até vós, Senhor Jesus Cristo, que iluminais a todo homem, vindo neste mundo, pela intercessão da Virgem Maria, vossa Mãe, a Senhora de Fátima, e pelos 15 mistérios do seu Rosário, infundi vossa bênção sobre estas velas, e santificai os com a luz da vossa graça. Concedei-nos propício que, assim como estas tochas acesas por um fogo visível, afaste de nós as trevas noturnas. Da mesma maneira, nossos corações, iluminados por um fogo invisível e pelo esplendor do Espírito Santo, sejam afastados toda a cegueira e todo o vício. Possamos sempre ver com o olho puro da alma aquilo que vos é agradável e útil, a nossa salvação, a fim de que, passados os perigos desta vida, mereçamos alcançar a eterna luz. Vós que viveis e reinais por todos os séculos dos séculos. Amém. Momento de acender a vela, no clima de silêncio. Aí você acende a sua, vai passando a sua luz para outra pessoa, na frente, atrás, do lado. Quem está lá fora, vamos entrando para ficar bem bonito vocês aqui dentro. No momento, neste momento mariano, nesse clima de silêncio, acendendo as velas. E você que já acendeu, vá passando a

Ofereça agora esta vela, Nossa Senhora, a vela que simboliza Jesus, que é a luz do mundo, mas também simboliza a luz da nossa fé, que recebemos no dia do nosso batismo. Com a vela na mão, nós estamos dizendo a Nossa Senhora: eu tenho fé. Sim, querida mãe, venho a te oferecer esta vela e junto com ela o meu pedido, colocando em tuas mãos a minha situação. Apresente, amado irmão, amada irmã, a situação que você quer apresentar a Maria. Que esta situação ela possa envolver com o divino manto que ela possui. Este manto que cobriu Jesus menino e cobriu Jesus descido da cruz, que ele possa te cobrir agora, junto com esta sua necessidade, quem sabe do relacionamento familiar, que possa estar insustentável, quem sabe na formação dos filhos, quem sabe na saúde, quem sabe nas finanças, quem sabe você que está aprisionado no vício, peça agora com fé. Se tiver alguma pessoa especial, traga também, coloque sobre esta proteção, esta situação. Vamos pedir que esta bênção que nós vamos pedir alcance, porque para Deus nada é impossível, pela intercessão da Virgem e a Senhora de Fátima.

Nos conduza, mãezinha, no nosso retorno para casa. Nos dê uma noite de sono. Nos acompanhe. A gente cuidando da nossa vida. Esteja sempre ao nosso lado. Erguendo a vela numa mão, estendendo a outra. Juntos, cantemos a Senhora nossa, a Senhora minha.

0: Cristo vive, Cristo reina, Cristo impera. Viva Jesus Cristo,
1: viva,
0: viva o povo de Deus,
1: viva,
0: viva Nossa Senhora de Fátima,
1: viva.
2: Muito bem, o pessoal das comunidades tirar foto comigo depois, viu? Hoje não, o ministro também, viu? O homem que não gosta de foto.
3: Antes da bênção, apenas manifestar a minha gratidão a Padre Jodeclan pela acolhida, pela fraternidade, pela comunhão, né, por estarmos aqui mais um ano celebrando a Virgem de Fátima e parabenizar a ele e a todos vocês da paróquia pela belíssima festa. A todos vocês uma salva de palmas também.

0: exemplo da Virgem de Fátima, santificai o Senhor Jesus em vossos corações, abrindo-se a graça do Divino Espírito. Ide em paz e o Senhor vos acompanhe.
1: Graças a Deus.
2: Cantando o hino de Nossa Senhora de Fátima no Loyola. Gaspar! Bota a vela no rosto e bota a vela no rosto.

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2: 21 horas e 24 minutos.

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1: 21:42.
2: Ô, garçom! Que saudade de vocês!

0: Faz barulho pro rei vaqueiro aí, minha Paraíba!
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1: 21 horas e 54 minutos.

0: vai ser bom até.
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2: Juventude FM informa a hora certa.
3: 22 horas.
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2: 22 horas e 13 minutos.

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1: 22 horas e 27 minutos.

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0: 22 horas e 50 minutos.

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1: Juventude FM informa a hora certa.
2: 23 horas.
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1: 23 horas e 41 minutos.

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1: Juventude FM informa a hora certa.
2: 12:02.
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2: Meia-noite e 13 minutos.
3: Para, não é nada disso não, meu filho. Pelas 5 chagas de Mané Valentim. Eu quero um rock do jegue, mas um rock do jegue nordestino. Mr. Sivuca, Monsieur Dominguinho, tenha bondade com os dois fole. Vamos começar. 1, 2...

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2: Meia-noite e 26 minutos.

0: Só um lugar. Agradecer, João. Sobre tudo que ele fez e tudo que ele vai fazer, e se ele não fizer, ele continua sendo Deus. E sobre o Papai do Céu. E sobre isso, é sobre nós.
1: Hip Hop, quem é fã, faz barulho aí, rapaz!

0: 1 hora e 56 minutos.
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Eu te amo, viu? Vocês merecem. Limão! Vamos pra cima pra cantar isso, Limão!

soro. Isso é história, meu amigo.

A Radioatividade leva até vocês mais um programa da série a série. Dedique uma canção a quem você ama. Eu tenho aqui em minhas mãos uma carta. Uma carta de um ouvinte que nos escreve e assina com um singelo pseudônimo de Mariposa Apaixonada de Guadalupe.

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1: 3 horas e 50 minutos.

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1: Juventude FM informa a hora certa.
2: 4:01.
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1: 4 horas e 10 minutos.

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2: Comunitária. 4 horas e 25 minutos.

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1: 4 horas e 46 minutos.

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1: Juventude FM informa a hora certa.
2: 5 horas.
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1: 5 horas e 12 minutos.

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1: 5 horas e 52 minutos.

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0: 6 horas e 3 minutos.
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Aparecida, tu que foste concebida padroeira do Brasil, em todos os lares é adorada, e entre as flores conservadas está seu manto azul cor de anil.

de Aparecida. Abençoai minha família querida, que esteja bem longe ou bem perto de mim. E se alguém, nesse mundo de Deus, um dia sentir o gosto amargo do fracasso, ou dominado pelo cansaço, chamando por esta imagem, a sua fé decidida em Deus e na Senhora de Aparecida, de novo lhe trará coragem. Nós, sendo filhos de Deus, sendo simples artistas, à procura dos sonhos, em busca das conquistas, caminhando por essa estrada da vida, carregando a imagem da Senhora de Aparecida.

0: Jailton Silva.
1: São 6 horas mais 22 minutos, 6h22 aqui na Juventude FM, nesta manhã de domingo, dia 10 de maio, Dia das Mães. Há 14 anos que eu faço esse programa aqui, né, na Juventude FM.

E é o primeiro ano que eu estou fazendo sem a minha querida mamãe, né? Porque sempre nessa data a família se reunia, né? Há mais de 30 anos, né? Antes do meu pai falecer, ele já fazia essa festinha todos os dias das mães, esse almoço, né? Ela tinha o maior prazer de receber os seus filhos para essa confraternização, né? Dos filhos, ela ficava muito alegre, né? Todas essas datas, dia das mães, né? O aniversário dela em agosto, né? Dia dos pais, sempre fazia também. Ela tinha o maior prazer de ter os seus filhos ao seu lado neste dia, dia das mães e dia dos pais, que é o seu, era seu aniversário, né? A gente só sabe o valor de uma mãe quando perde, né? Portanto, eu sempre estava ali sempre ao lado dela, né? E esse ano eu não vou estar, não tenho mais ela para ir almoçar com ela. A gente fica sem direção, né? Era a maior alegria nesse programa que eu sempre fazia e sabia que 10h30 eu estaria lá com ela, passar o dia lá, almoçar. Há muito tempo, né, que fazia isso. Eu que organizava tudo. Mas é assim mesmo, ela está ao lado de Deus, está orando por nós, rezando por nós. E a gente segue aí nessa vida até o dia que Deus nos permitir. E você que tem sua mãe, valorize. Valorize, abrace, beije. Porque quando você perde, meu irmão, a dor é profunda, a dor é forte, a dor é... a dor é pra sempre, né? Você perder a sua mãe, que sempre está ali ao seu lado, dando conselho, dando amor. E pra você que tem mãe, vá lá hoje, abrace. Eu vejo muitos filhos aí maltratando as mães, xingando, batendo, matando, coisa terrível, meu Deus. Não sabe o valor de uma mãe, não sabe o valor de perder uma mãe.

a dor é daquele jeito, mas a gente tem que seguir em frente, né? Foi a vontade de Deus. Ela viveu 96 anos aqui com a gente. Vai fazer 7 meses agora, dia 21. E quando eu tinha minha mãe, tinha uma direção para ir, né? E agora a gente fica sem direção, assim, né? Eu apresentei esse programa aqui muitos anos, né? São 14 anos. Eu sabia que mais tarde eu estaria com ela lá todos os anos. Mas esse ano, infelizmente, não vai ser possível porque Deus a chamou, está lá orando por nós. Portanto, valorize a sua mãe enquanto ela está aqui, porque a vida é curta. Você pode viver 10, 20, 30, 50 anos, mas a vida é passageira. Questão de segundo, muda toda a história. Muda toda a história. São 6 horas mais 27 minutos, 6:27.

Tá aí, música bonita, né? Mãe, pedaço do céu. E é verdade. A emoção tomando conta da gente, porque

0: Mas é assim mesmo, né? Vontade de Deus. Deus a chamou e a gente tem que aceitar que foi a vontade do nosso Pai Todo-Poderoso. Minha amiga Everalda está aqui, mandou um áudio aqui pra gente. Vamos ouvir. Bom dia, Everalda.
1: Dia, Jair. É verdade. Eu também, quando chega o Dia das Mães, é uma tristeza que me bate, que era o único cabedá que eu tinha. Era quem me acordava bem cedo, era quem se preocupava comigo, era quem botava o mosquiteiro na cama, era quem perguntava para onde eu ia, tome cuidado, viu? Foi quem me criou sem pai. Foi pai, foi mãe, e que Deus deu o céu a ela, a sua e a todos que já perderam. A gente sente saudade mesmo. Eu que tenho 30 anos, imagino você esses 6 meses, né? Mas aí a gente só falta só rezar para ela. Eu ontem mandei se levar uma missa para mim. São 30 anos que eu fico sozinho. Ah, era uma alegria. Quando a cama enchia de presente, quando ia para a cozinha fazer a comidinha boa, mas aí a gente faz as comidas, dá vontade de comer bem. E hoje em dia é assim, tem filho que bota as mães no asilo. Eu digo que eu já trabalhei no asilo 5 anos. E joga lá, e quando acabar despreza as bichinhas, não volta mais. É uma tristeza. E parabéns para todos vocês que têm mãe, e para a gente também que não tem, porque lá no céu Deus está tomando conta dela. Né? E um abraço aí para todos, para a comadre Elisa, para... Tá perfeitinho, também tem mãe, né? Dusto Sindicato também não tem mais mãe. Helena Vieira também não tem mais mãe. Doro da Matinha, não sei, Ana Maria. E é assim mesmo. Georgina também não tem mais mãe. Mas a vida continua, né? Bota aí a uma música designada de modo mamãe, mamãe. E que Deus lhe dê consolo, e que Deus lhe dê uma paz de espírito, viu? Mas a gente não tem mãe, mas ainda tem alguns, eu vou botar alguns amigos verdadeiros, né? Eu mesmo sou uma amiga que gosto muito de você. E você é um locutor maravilhoso. E triste de nós, se não fosse a Juventude FM, para se acordar, escutar a voz de todos os locutores que estão aí, né? Deus lhe dê bom dia.
0: Valeu, Everalda. Muito obrigado. Deus abençoe também a você, viu? Isso, muito bem. Daqui a pouco a gente volta mais áudio para vocês, porque eu estou na linha com a nossa comadre Dulce aí do sindicato. Lúcia, bom dia. Oh, aqui. Alô, Dulce, bom dia.
2: Alô, bom dia.
0: Bom dia, Dulce, tudo bem?
2: Tudo bem, graças a Deus, né? Agradecendo a Deus pela vida e dizer para você, Everalda, que nós temos uma mãe, né? Nossa mãe, Maria Santíssima, ela está também no céu a orar por todos nós, rogando. E a gente também pedindo a proteção divina para nossos filhos. Então, eu quero desejar a todas as mamães muita saúde, com vida longa, porque a saudade é imensa de quem não tem a sua mamãe. Né, Veralda? É muita saudade. Aí diz, é ruim para quem morre, mas sim. Elas foram, nós ficamos, mas a saudade é imensa. Nunca esquece do...

0: querido quando vai embora. Quantas mamães também, Jailton e ouvinte, estão sem seus filhos hoje, que se foram antes de elas.
1: É verdade, é verdade.
0: É muita saudade também dessas mamães, é muito sofrimento. Mamãe, ore por eles. Minha querida Aninha, no Alto da Boa Vista, há poucos meses ficou sem o seu filho de 29 anos. Então, a gente pede por todas essas mães, cuidem dos seus filhos, filhos, cuide da mamãe, porque o amor de mãe não existe maior, sabe? Pai ama, família é tudo na vida da gente. Mas a mamãe é aquele amor tão profundo, sabe? Eu tenho certeza, Jair, te ouvinte, que eu sou uma mãe, sabe? Porque eu não tenho a minha. E às vezes eu digo assim, meu Deus, será que eu sou essa mãe? Porque eu não tive o cuidado, o carinho da minha. Eu fiquei com 5 aninhos, mas ela me espera lá. Eu tenho certeza que a minha mamãe, minha vovó está me esperando. Quantas avós são mães porque as filhas já foram e ficou com seus netos? Então, Jair, é isso que eu tinha a dizer. E quero agradecer a cada um que já recebi mensagem hoje. Então eu dedico toda essa programação e com o Agnaldo Timóteo, assim como a Everalda já pediu, o Bicho do Mato já enviou para mim também essa música, Everalda. Bicho, muito, muito obrigada, que Deus te dê saúde também, viu? Dita, eu preciso falar com você. Se você vier, Dita, Lagarta, assim, na cidade, essa semana, entre em contato comigo, eu preciso falar com você, eu quero falar com você pessoalmente, tá? Aqui em minha casa, se possível. Então, Jailton, desculpe pelo tempo, não, mas hoje bem. É o dia, mais uma vez, que vou estar assim, junto a meus filhos, meus netos, noras e genro, bisneto, família reunida. E é na casa do meu Fabiano. Hoje, ele quer essa comemoração na casa dele. Então, desculpa, ouvinte, amigos.
1: Valeu,
0: Deus. Jailton, diga ao meu amigo Samuel que ontem eu queria estar aí com vocês, sabe? Mas eu sei que eu ia chorar muito e foi melhor eu deixar em uma outra oportunidade, viu?
1: Tá certo, Dulce. Deus abençoe,
0: um abraço,
1: viu?
0: A você, Jailton, e a todos aqueles.
1: Valeu.
0: Como você agora falou, que não tem tanto tempo, né? 1 ano, 2 anos. E a mim, que já está com o quê? Eu tinha 5 anos. Hoje já estou com 77. Veja o tempo que eu estou sem a minha mamãe.
1: É verdade, é verdade.
0: Então eu tenho que ser mãe e a minha missão aqui, que Deus me permita ainda estar aqui, Jailton, ouvinte, é para estar com essa missão aqui com meus filhos, esse amor, esse carinho, porque a minha dedicação, eu tenho certeza que meus filhos sabem e me reconhecem, porque o amor que eu tenho por eles, eu tenho recebido, Jailton, e eu peço aos filhos, saibam, reconhecer o que é a mamãe, desde que a gente tem no ventre, descobre que é aquele carinho, aquele amor que só Deus mesmo, oh Deus, muito obrigada, gratidão, gratidão, muita gratidão. Obrigada, Jailton, muito, muito obrigada pelo espaço, não só hoje e sempre, a você e a todos.
1: Valeu, Dulce, Deus deu um bom dia, viu?
0: Prefeitinho, Deus te abençoe.
1: Feliz Dia das Mães para você, viu, Dulce?
0: Amém.
1: Tá aí, com a Dulce, eles... valeu, tá aí com a Dulce. É assim mesmo, né? Muito bem. Meu amigo Ferasson, hoje assim é um programa especial com mais mensagens, não é tanta música, entendeu? Então, por isso que eu vou lá limitando as músicas e ouvir sempre a mensagem das pessoas. Você pode mandar sua mensagem, hoje não é um dia de tocar tanta música, porque é um dia especial, Dia das Mães, é mais mensagem. Vamos lá, meu amigo Ferasson, bom dia.
2: Jair Silva, bom dia. Quem fala com vocês é o Ferasson. É, Jair Silva, hoje é um dia triste, né? Pra mim, né, tem filho sabe dar valor que é uma mãe, e tem filho não sabe dar valor. Bota a mãe no azeiro, né, Não sabe. E eu queria que tivesse minha mãe, mas Deus não quis. Botou ela lá no céu, minha mãe se encontrando no céu. Eu agradeço a Deus e tudo ela fez para mim, né? Foi Deus, eu sinto saudade dela todo dia, toda hora, porque é mãe, né? Ah, sua mãe já foi, mas já foi-se embora. Mas se conta aqui nosso coração, mesmo jeito você tem sua mãe, já foi-se embora também, tá lá morando com Deus, né? Lá no céu. E vamos lá hoje, não é? Vamos lá dar uma limpadinha lá na cova lá de mamãe, não? Ah, porque minha mãe já foi embora, eu vou fazer aquele lá do cemitério, mas tem aí, rezar, limpar a cova dela, é, dar um cuidado também, porque ela não se conta com vocês aí na terra, se conta lá no céu. Vamos dar valor, vamos lá. Ah, porque já foi, não, não é assim. Não mudou não, sua mãe não, nada. Então vamos lá, pedir muita fé em Deus, e Deus abençoe a onde ela tá, ela tá lá no céu. Tá com Deus, é o caminho de todo mundo. Então eu peço assim, Deus abençoe vocês, dê valor sua mãe, entendeu? Cuide dela, não bata, não xingue, não panca, é, tem fio, bata a mãe, panca. Um tempo desse eu vi o fio fazendo isso com a mãe, eu voltou e falou, mas para não fazer isso não. Mandou eu tomar na porra, eu não conversou, deu logo duas mãozadas na cara e saiu, né? Pois é, e se a vida tem que ser tá a mãe bem, porque a mãe foi o primeiro botar no mundo. Não fosse sua mãe, você não tava aí. Então dê valor. É isso aí que o Silvio tá falando agora. Bom dia pra todo mundo, muita paz. E Deus abençoe. Machado, vou lá no cemitério, dá uma limpadinha na cova da mamãe. E Jair também vai. Vai, Jair. Bom dia pra todos.
1: Valeu, meu amigo fera. Valeu, que Deus abençoe, né? Só sabe a perda de uma mãe que já perdeu, né? E assim é a vida. Vamos a meu amigo Reninho aqui. Vamos lá, Reninho, bom dia.
3: Bom dia, Jailton Silva. Eu queria ouvir uma música de Núbia Nafaete, Lama, para oferecer a Zefira do Albano e a todas as mães do Brasil e do mundo, e de Lagarto. Já que eu não tenho a minha, mas eu desejo para todas. Valeu, Jailton.
1: Valeu, amigo Reninho. Só vou ficar devendo a música, né? Porque hoje é especial, só a música de mãe, entendeu? Vou ficar devendo para outro programa. Meu amigo. Aqui, meu amigo Edson.
4: Bom dia, meu amigo Jair Silva. Estou aqui ligadinho, ouvindo esse maravilhoso programa, meu filho. Hoje é um dia muito especial, né? O Dia das Mães. Nós não temos, né, meu filho? Mas nossos amigos, nossas amigas têm, né? Aí você passa uma música bem bonita aí, falando em mãe, oferecendo aí a todos seus ouvintes, meu filho. A Dolores da Matinha, a Bicho do Mato, Tio Marca de Fera, Guri Alexista, eu, Genivaldo Mecânico aqui da Matinha, Everaldo, eu. E todos que estão ouvindo aí, meu filho. Estou aqui ligadinho ouvindo, meu filho. Deus lhe abençoe o seu dia, meu filho.
1: Olá, amigo Edson, aquele abraço, obrigado pela audiência, meu irmão. Valeu, Deus abençoe, viu? Vamos aqui, muito bem.

Esta é a canção que eu fiz para você, mamãe. 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
1: Muito bem, são 6 horas mais 53 minutos, 6h53 aqui na Juventude FM, nesse programa especial Dia das Mães, né? Meu amigo Elado José, aquele abraço, é o Melado, né, que esteve aqui na última sexta-feira com o Mário Vera, o Everton, o Evandro, aí ouvindo a gente aí no brejo, obrigado pela audiência. Ele mandou aqui uma música bonita do meu amigo Rinaldo, Coquetel, ele cantando em homenagem ao Dia das Mães, né? Vamos ouvir?

0: Salve todas as mães do Brasil! Toca, Marquinho!
1: Valeu, tá aí meu amigo Rinaldo Coquetel, né, da banda Coquetel. Aquele abraço aí, beleza, né? Que bela homenagem aí, né?

0: Muito bem, são aqui agora a nossa amiga Maria dos Perfumes. Bom dia.
1: Bom dia, Jair Silva. O programa tá bom, tô escutando. Jair, eu gostaria de parabenizar todas as mães. Uma mãe maravilhosa, Madinista, Terezinha. Uma mãe maravilhosa, minha

0: Madre Dandinha, Madre Mato Cavalo, uma mãe maravilhosa, que é minha amiga, Dona Leonor, Dona Leuzina, Dona Azul, tudo mãe maravilhosa. Tão viva, graças a Deus. Que o Senhor Jesus receba todas as mães lá no céu, que já se foram. Nossa mãe já se foi, a minha já foi. Minha mãe deixava de comer para deixar para nós. Ela comia puro, mas um pedaço de carne ela guardava para nós. Minha mãe foi uma heroína mesmo. Mas eu quero pedir mais que Deus lhe saúde a todas as mães que estiver viva, que tenha paciência com seus filhos. Sou uma. O meu tá operado, tá todo mundo bebendo. Sou uma mãe triste. Deus abençoe, Jadson. A todas as mamães. Fica com Deus, Jadson. Força.
1: Tá aí nossa amiga Maria dos Perfumes, abraçando meu amigo Ivan Eletrônica Santa Maria, na Praça Paulino Fontes, né? A todos vocês, o nosso muito obrigado aí pelo carinho da audiência, né? Talvez tenha mais áudio aqui dos nossos ouvintes.

0: Muito bem, vamos aqui a mais áudio nossos ouvintes, que hoje é um programa especial. Meu amigo Peixe Padeiro mandou aqui um áudio aqui pra gente. Alô, Peixe, bom dia.
1: Bom dia, meu grande amigo Jair Silva, também de Raimundo Padeiro e Peixe Padeiro da Rodoi. Faça, amigão, por favor, uma música muito bonita e mãe. Quer conhecer a minha mãe, Denazete, minha esposa Ludmilla, minha sogra, Dona Reza, e para todo meu amigo, mãe Lagatente, Sergipana, do Brasil e do mundo inteiro. Meu amigão, para você, bom trabalho, amigão. Para o senhor, e abençoe você e sua família. Meu amigão, mais uma vez, abençoe.
0: Valeu, amigo Peixe Padeiro, aquele abraço, bom dia. Agora vem aqui...
2: Bom dia, meu amigo Jailson Silva.
0: Meu amigo Cláudio Alipeza.
2: Quero mandar um bom dia para minha esposa aí, essa mãe presente, Zenilda. Mandar um bom dia também para minha tia Leida, essa mãe guerreira. Quero mandar um bom dia também para minha amiga Claudice e seu esposo Emiro, o ex-vereador. Minha amiga Everalda, a rainha do folclore, não posso esquecer dela. Meu amigo aí também, Binha Pintor. Meu amigo aí, a senhora da prestação, Caba Guerreiro. Bicho do Mato, valeu Bicho do Mato. Meu amigo Malacheia, meu amigo aí também, esse Caba Guerreiro aí, meu primo Zé Antônio. E a todos os seus ouvintes, meu amigo Jairton Silva. Quero desejar também a todas as mães de nosso Lagarto, nosso Sergipe. Valeu, sinta abraçado e por causa da limpeza. Botamos que ele numa castilha. 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
0: Valeu, meu amigo Cláudio. Aquele abraço. Obrigado pela audiência. Nosso amigo Val Pancadão.
3: Bom dia, Jailton Silva. É Val Pancadão, do assentamento do Dr. João. Gostaria de desejar um dia das mães para todas as mães. A música de Sandro Luxo. Mamãe, tô voltando para casa. Ofereça a todas as mães.
0: Valeu, amigo Val, aquele abraço, bom dia pra você, viu? Isso, a todos aí do assentamento, Dr. João, sempre na sintonia, obrigado pela audiência. São 7:02, vamos ao apoio cultural, a gente volta daqui a pouquinho com muito mais músicas e mensagem pra você, não é isso?

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2: 7:02.
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0: Vem aqui, né? Deixa eu ver aqui. Vamos aqui, velho. Vamos lá, aqui.
1: Bom dia, meu amigo Jailton Silva. É um prazer participar deste maravilhoso programa. Isto foi sucesso. E principalmente hoje, meu amigo, homenagem ao Dia das Mães. Eu gostaria que você passasse aí, meu amigo, a música de Unha Pintada, Mãe, oferecendo todas essas mães maravilhosas aqui de Lagarto, de Sergipe, do Brasil, enfim, do mundo, né? E principalmente para minha mãe Josefina, minha sogra Dona Marisete, e também, não esquecendo dos meus amigos aí, Caldo da Limpeza, Guria Eletricista, a Cowboy da Gata, viu? E a minha amiga Everalda, Rainha do Procórico, a Índia Emplacador e Família, a Bita, a Cafu, esse maravilhoso guerreiro, e a Hulk. Enfim, rapaz, a toda essa legião de ouvintes aí. Valeu que valeu, viu, Jailton Silva.
0: Valeu, amigo Assuelo. Abração, amigo Geraldo Ouro, seu Naldo aí, ouvindo a gente na Cidade Nova, o Reinaldo, seu filho Guilherme. Aquele abraço, obrigado pela audiência, viu? Isso, quem vem lá mais? Vamos lá, quem vem aqui? É meu amigo Cowboy da Gata.
2: Eu vou ouvir do programa Marcos Supor, Rádio Juventude FM, 100% comunitária. Gostaria de apresentar todas as músicas do programa Todas as Mães, parabenizar o Dia das Mães. Eu também não tenho a minha, faz quase 3 anos que a minha se foi. Mas a vida é assim, a vida é uma passagem, né? Valeu, Gatilho.
0: Valeu, obrigado, meu amigo Cowboy. Ricardo Coroinha.
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1: Muito bem, 7:12, 7:12, né? Como hoje é um programa todo especial, não é tanta música, mas é mais áudio dos nossos ouvintes. Vamos ouvir agora aqui, deixa eu ver aqui quem vem lá, aqui...

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Essa homenagem é para todas as mães, lagartenses, sergipanas e brasileiras.

0: em especial a todas as mães que estão ligadas na Juventude FM. Um abraço para todas as mães. É o que deseja Ricardo Coroinha e família. E um abraço também para minha mãe, Antonieta Oliveira. Já eu passo a música para ela, viu? Tchau.
1: Meu amigo Ricardo Coroinha, né? E está sempre com a gente aqui no programa de Rinaldo Prata, Saudade Musical. Vem lá agora, quem é aqui, meu amigo, é o Ginaldo, ele é o Peteleco.
2: Bom dia, Jairto Silva. Aqui quem fala é Peteleco do Bairro Estação. Quero que você passe a música Coração de Luto. Vou oferecer todas as mamães do Brasil. Hoje eu não tenho minha mãe, já chorei bastante, mas assim mesmo, ela tá morando com Jesus. Esse é o caminho de nós todos. Eu fico doendo quando vejo um filho judiando sua mãe, entendeu? Então, essa é a música que eu peço para todas as mamães do Brasil. Que Deus abençoe a nós todos. Fiquei muito emocionado com aquela mensagem que você passou sobre sua mãe. Mas é daquele jeito mesmo. Que Deus abençoe. Passe minha música, Coração de Luto, para todas as mamães do Brasil.
1: Valeu, meu Peteleco, aquele abraço. Bom dia. Helena Vieira, bom dia.
3: Bom dia, meu grande amigo Jailton Silva. Bom dia mesmo. Hoje, o dia que comemora o Dia das Mães. Dia esse tão importante, porque nada como o amor de mãe. É puro como a luz do dia. E eu, Helena Vieira, quero prestar uma homenagem a todas as mães lagartense de toda a comunidade e do mundo inteiro. Lembrando que tenho muita saudade de minha mãe. Muita, muita. Lembro muito minha mãe costureira, muito doente, ela tinha asma e sentava ao lado assim da máquina e chamava. Nós éramos seis irmãos. E ela sentava, cada um de nós, e dizia assim: "Meus filhos, vamos rezar, porque quem sabe eu hoje estou viva e amanhã posso não estar." Aí ensinava, saía da cadeira, deitava no chão, aí ela dizia: "Oi, o mais traquino era eu mesma. Eu não queria ficar sentada, eu queria ficar deitada." Aí eu deitava assim no chão, ela dizia, ela me chamava de Nena: "Nena, você não vai ganhar coroa de ouro, você vai ganhar uma coroa de barro, porque só ganha coroa de ouro quem reza ajoelhado, e de prata quem reza sentado, e deitada de barro." Ai, aí eu me levantava ligeiro, me ajoelhava, eu queria de ouro. E nisso, hoje eu tenho a lembrança daquela vontade que minha mãe tinha de nos ensinar a rezar. E graças a Deus, hoje eu não posso esquecer de minha mãe, do carinho, do amor, da dedicação que ela tinha com os filhos. Por isso que hoje eu criei meus 11 filhos. Nunca dei, nunca bati, nunca xinguei. E agradeço a minha mãe. Mesmo ela na eternidade, eu quero muito bem. Ela hoje é enterrada aqui no hospital Nossa Senhora, aliás, Senhor do Bom Fim. E eu passo na porta, ainda dou bênção a ela. E assim também, que todos os filhos tenham sempre lembrança das mães. E para as mães do mundo inteiro que estão vivas, as mães.

0: de todos os amigos de Helena Vieira e daqueles que eu também não conheço, eu dedico esta mensagem. Mãe, coração aonde existe lugar para mais um gesto de amor. Mãe, que não se cansa nem se arrepende de amar. O teu amor, mãe, é um mistério que nenhum ser humano sabe desvendar, porque é grande demais para ser comparado. Perto de você, mãe, por mais forte e culta que eu seja, eu me sinto frágil como uma criança que busca uma palavra de carinho, de conforto, que só uma mãe sabe dar. A simplicidade desta mulher atrai a qualquer ser. É como a escola de altruísmo e doação. Mãe, você veio a este mundo para fazer a diferença, para deixar sua marca, seu nome, seu passado e seu exemplo. Continue assim, mãe, exemplo de vida e motivo de orgulho para seus filhos. Deus te abençoe, mãe do mundo inteiro, principalmente as mães lagartenses. Um abraço de sua grande amiga Helena Vieira. Obrigada, Jair. Deus te abençoe, meu filho.
1: Amém. Obrigado também pela sua mensagem maravilhosa, viu, minha comadre, minha amiga, né? A Helena Vieira, que está sempre mandando sua mensagem aqui pra gente. Que Deus abençoe, muita saúde e muita paz, viu? Peraí. Pra você e toda a sua família, meu irmão. Seus filhos sempre a respeito e acolha sempre, sempre, sempre, viu? Vamos aqui a mais uma mensagem da comadre agora, Tânia. Alô, Tânia. Vamos lá, bom dia.
2: Bom dia, Jair Silva. Jair Silva, eu quero que você passe aquela música, Minha Mãe, Minha Heroína. Eu ofereço todas as mães, né? A mim, que sou mãe, acho que a sua esposa, né, que é mãe. Eu e você não, que nós não temos mais mãe, né? Deus já chamou para o reino da glória, né? É como você disse, nós temos que valorizar a mãe enquanto é viva, porque depois que ela parte, só fica tristeza, né? E apesar da tristeza, nós temos todo dia, que nós lembramos da nossa mãe todos os dias, né? Todos os dias nós lembramos da nossa mãe. Aquele que valoriza a sua mãe, eu valorizei muito minha mãe. Ofereço pessoalmente, como já falei, a mim, a sua esposa, a minha filha, que é mãe, a minha nora, a Erineuza, lá no Jardim Campo Novo, a Comadre Vira, sem terra, e todas as mães, né? Existem nesse Brasil, nesse lagarto. Que mãe tem muitas, agora que as responsabilidades são poucas, né? Dói, dói. Você vê todo mundo com sua mãe, nós sem. Eu nem tenho mãe, nem tenho pai, sou igual a você. Estou na escuta. Já se você puder passar antes de 7 horas, passa, que eu vou para a feira, vou escutar, viu? Que Deus abençoe, Deus nos dê conforto a nós, viu?
1: Tá aí nossa amiga
2: Hoje eu
1: Tânia.
2: vou passar Dia das Mães com minha filha, né? Que ainda tenho minha filha. Deus abençoe e um bom dia, e um feliz programa.
1: Tá aí nossa amiga Tânia do bairro Novo Horizonte, ouvindo a gente, obrigado pela audiência, né? Pois é. Eu vi ontem, né? Saiu um grupo lá de São Cristóvão para Itabaiana e uma menina de 14 anos, também um outro guia, perdeu a sua vida. Então são duas mães hoje tristes, né? Em sua casa, com o caixão, né? Lamentando a morte da filha e do filho que ontem, infelizmente, né, numa tromba d'água lá em Itabaiana, faleceram, né? E hoje está aí a mãe, reparador de uma mãe. No dia das mães, tem que sepultar o seu filho, a sua filha, né? É dolorido, viu? Com a mãe. No dia das mães, que devia ser um dia alegre, um dia para cima, hoje é um dia triste para essa mãe que chora a morte da sua filha ou a outra chora a morte do seu filho. Meu amigo Zé Raimundo, bom dia.
3: Bom dia, meu amigo Jailton. Bom dia para todos. Meu profetinho, para você, Jailton. Para minha mãe, Madre Minália. Bom dia para Dulce Nicate, Helena Vieira, para Everalda, para Valdinho do Loyola, para, enfim, para todas as mães do Brasil, em especial as de Sergipe e de Lagarto. E especialmente para minha irmã, né? Minha irmã que é mãe, minha irmã Alexandra que é mãe, minha irmã Valdeclé que é mãe, e todas as irmãs minhas que são mães, e quero desejar um feliz dia das mães para todas as mães. E amamos um programa especial para elas. Hoje, como você sabe sempre, que todo ano nós temos uma obrigação, junto com o comércio de Lagarto e o grupo Jardim no Paraíso, faz sempre umas homenagens prestigiando algumas mães do grupo Jardim do Novo e também sem ser do grupo. Ele prestigia muitas, e esse ano muito mais ainda, né? O apoio que tem da minha mãe, Madre Manalha, comércio local todo, e da Juventude FM, essa que faz diferença. Meu amigo Buíca, da Banda Suia, que sempre grava meus conteúdos. E também o site Lagartense, o Lagarto Como Vejo. Esses outros aí, em todo o meio de comunicação, que faz sempre a divulgação. Então, queremos agradecer e dizer que hoje, a partir das 3 horas da tarde, o grupo Jardim Campo Novo, Jardim Novo Paraíso, tem a honra de convidar todas as mães do Jardim Campo Novo para participar aqui. É homenagem a elas, e algumas delas vão ser presenteadas aqui no grupo Jardim Novo Paraíso, na casa da minha mãe, Madre Manália.
1: Valeu, meu amigo Zé Raimundo. Valeu, um abraço para você, viu?
3: Conto com a presença de todas as mães do Jardim Campo Novo, só do Jardim, se quiser vir de fora, também pode vir também.
1: Tá certo, Zé. Um abraço pra você.
3: Vamos ter presente para todas, mas algumas vão ter.
1: Ah, com certeza. Vai dar tudo certo, viu?
3: E agradecer o comércio de todos que ajudam.
1: Isso. Muito obrigado, Zé. Um abraço pra você, obrigado, pra sua mãe, amiga. E a todos aí do Jardim Campo Novo. Tá aí nosso amigo Zé Raimundo, aí do Jardim Campo Novo, né? Sempre ouvindo a gente. Vamos à música do meu amigo Malachei aqui, que ele pediu. Eu achei aqui. Vamos lá, então.
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0: Muito bem, são 7 horas mais 37 minutos. Eu quero pedir desculpa, não vou atender todos os pedidos, porque tem muita mensagem, né? Então, tocando música assim, quero pedir perdão às pessoas que pediram, mas eu estou todo tempo tocando música aí, porque já está quase no final do programa. E a gente vai com mais dando prioridade mais às mensagens que estão chegando aqui para nós, né? Vamos ver o que tem aqui mais. Vamos lá então aqui, deixa eu ver aqui, vamos lá então, chegou aqui mensagem, vamos lá então aqui, deixa eu ver, a nossa amiga Gilbene do Tanque, bom dia Gilbene.
1: Bom dia Jailton, hoje nós só fica na saudade, né Jailton, só escutando, todo mundo dando parabéns para suas mães, né, agradecendo a Deus, por ter uma mãe viva.

0: viva, né? Enquanto a gente não tem, mas é assim mesmo. Mas temos Deus no nosso coração, temos Jesus Cristo no nosso coração, né? Mas é assim mesmo, tá bom? Que Deus abençoe aí a dona Dulce do sindicato, essa mãezona, Helena Vieira, a todas, mãe. Um abraço de coração a todas as mães do nosso Brasil. Não é isso? Que Deus abençoe a cada uma, que Deus dê muita saúde a cada uma. Que Deus abençoe a cada uma de nós que somos mãe. Se possível for, Jailton, passa aquela música de Rick Renner, mãe. Viu? Se você vê que ainda dá tempo, né?
1: Valeu, nossa amiga Juvenil Tanque. Vamos agora, nosso amigo Bicho do Mato.
2: Bom dia, Jailton Silva. Bom dia para todos os seus ouvintes nesse programa maravilhoso, programa especial aos Dias das Mães.
3: Meus filhos,
2: quem tem sua mãezinha, ame ela, trate bem, porque perdendo a mãezinha, outra igual não vem. Eu não tenho a minha, né? Porque veio a morte e recolheu, mas tenho a certeza que ela está ao lado de Deus. Aqui na terra, quem tiver, ame, abrace, beije e cuide. Não só hoje, né? Que é o dia especial, mas todos os dias. Porque quando ela se vai, fica como nós aqui, né? Sentindo só a dor da saudade, lembrando os tempos bons, momentos bons ao lado dela aqui na terra. Parabéns para todas as mamães do Lagartense, minha irmã Dita, que é, minha irmã, eu considero minha mamãezona, porque cuidou muito de mim também, e até hoje ainda cuida. E é isso aí, em nome dela, o saldo e abraço todas as mamães lagartenses, gipana, brasileira e no mundo todo aí. Valeu, Jailton Silva. Bom dia, parabéns para todas as mães do Brasil.
1: Valeu, amigo Bicho do Mato, obrigado pela audiência, viu? É isso aí, rapaz, só sabe a dor quando perde, né? Minha querida Dilma, aí no Bairro Novo Horizonte, ouvindo a gente. Obrigado aí pela audiência, viu? É a minha ouvinte número um aí. A minha esposa aí, a Dilma dos Santos, aí no Bairro Novo Horizonte, né? Sempre ouvindo a gente. São 7h41.

0: Jailton.
1: Muito bem, são 7 horas mais 57 minutos. Abraço, meu amigo Laranjeiras e a Rai na Vida Augusto Franco, bairro da Mata Carvalho. Quero pedir desculpa a todos, né? A não atender algumas músicas, porque hoje foi um programa todo especial, mais com mensagens. Não falei no nome de muita gente, porque eu também não trouxe o caderno hoje, porque hoje é um programa especial aqui, Dia das Mães. Abraçando meu papai, meu amigo, meu irmão, Davi do Pastel aí no Boeiro. Também o André e sua esposa Rosa aí ouvindo a gente. Obrigado pela audiência, a todos vocês do Boeiro. Obrigado aí pela audiência, que Deus abençoe. Um feliz Dia das Mães para todos, né? E vamos daqui a pouquinho ouvir a Santa Missa, Santa Teresinha, nos alimentarmos da palavra e agradecer a Deus por mais esse dia, estarmos juntos aqui apresentando esse programa, não com aquela alegria que eu tinha nos anos anteriores, porque eu sabia que daqui a pouco eu ia abraçar minha mãe, beijar minha mãe, passar o dia com ela, almoçar com ela, e essa oportunidade não vou ter mais, porque Deus quis assim, Deus a chamou, né? Mas a gente segue na vida aí, abraçando a minha querida Dilma, ouvindo a gente. Obrigado pela audiência, obrigado pela força. E desejar a todos vocês um feliz Dia das Mães, né? Apesar de não ter a minha hoje, para ir almoçar com ela, você que tem sua mãe, vá almoçar com ela. Vá dar um abraço dela. Ela não quer um presente, ela quer um abraço. E muitos filhos ingratos que não vão visitar suas mães. Ela não quer um presente, ela quer um abraço, um beijo. Só isso, mais nada. Presentes são detalhes, né? Mas o abraço, o beijo, isso é o que ela quer. E tantos filhos que não vão hoje abraçar suas mães, deixam suas mães só. Abandona no asilo, né? Joga no asilo lá, deixa lá e abandona suas mães. Mas a lei do retorno é certa. Honrar pai e mãe. Está nos mandamentos da lei de Deus. Honrar pai e mãe. Você que não honra seu pai e sua mãe, você nunca vai ser feliz na sua vida, meu irmão. Nunca. Você vai, mas a queda é feia. A queda é feia. Um abraço, gente. Deus abençoe. Que Deus nos proteja sempre de todo o mal, todo o perigo das pessoas. E um feliz Dia das Mães para todos.

0: Silva.
1: Muito bem, agora são 8 horas mais 8 minutos. Estamos aguardando, né, o sinal lá da Igreja de Santa Terezinha para a transmissão da Santa Missa agora pela Juventude FM. Então, daqui a pouquinho daremos início aí à transmissão da Santa Missa. Estamos esperando só o sinal lá da paróquia de Santa Terezinha para transmitirmos aí a Santa Missa. Aguarde só mais um pouquinho, daqui a pouco estaremos transmitindo a Santa Missa direto da paróquia de Santa Terezinha, no bairro Novo Horizonte. São 8 horas mais 9 minutos.
0: A nossa gratidão. E agora, povo de Deus, filho da Santinha, Santa Terezinha do Menino Jesus, estenda suas mãos e agradeçam. Clame com força.

0: Jesus Cristo é o Senhor. Irmãos e irmãs, bom dia.
1: Bom dia.
0: Um feliz dia das mães a todas as mamães. Sejam todos bem-vindos à matriz de Santa Teresinha do Menino Jesus e da Sagrada Face. Intenções à Santa Missa. Hoje rezaremos em ação de graças, em agradecimento pelo dom da vida de Maria Elza, Maria Alice e Maria Cecília, por intercessão de Santa Teresinha e São José. Pelos aniversariantes dizimistas, Aline Passos Prata, Antônia Caetana dos Santos, Antônio José Flamarion Carvalho Deda, Aparecida Cléa de Souza Santos, Camila Santos Menezes, Carla de Jesus Menezes, Carmelita Maria dos Santos, Eusiene Oliveira Santos, Fábia Galdino dos Santos, Fabiana Sampaio do Nascimento, Fabiano Nogueira Santos, Gileno Joaquim dos Santos, Jaqueline dos Santos, Josefa da Conceição Santos, Josefa Nilza dos Reis, Jussara Cristina Menezes, Luiz Inácio Costa Figueiredo, Luziane de Oliveira Fontes, Manoel Ferreira dos Santos, Maria Luísa dos Santos Bispo, Maria Marleide de Oliveira, Maria Rita de Jesus Santos, Maria Sônia Souza, Patrícia da Cruz Leal Santos, Patrícia Sandy Souza, Pedro José dos Santos, Renata Barbosa da Silva, Rita de Cássia Santos Rodrigues, Rosemeire Rabelo dos Santos e Joelma Nascimento Santos. E no momento dos falecidos, rezaremos pela alma de Maria Jovelina de Jesus, Antônio Domingos da Costa, José Erinaldo Barbosa, Josefa dos Santos Ferreira, José Francisco Ribeiro, Maria Avelina dos Santos, José Isidoro dos Santos, Maria Pereira de Menezes, Pedro Alexandre dos Santos, Mércia Dantas, Judite Menezes dos Santos, Maria Amélia de Jesus, Maria de Jesus dos Santos, Josefa de Jesus dos Santos, Josefa Maria de Jesus dos Santos, Maria Isabel dos Santos Fiel da Cunha, Maria Pastoria de Jesus Santos, Josefa Maria de Menezes Souza, Enedina Peixoto dos Santos, Júlia Dias da Mota, João Dias da Mota, Verani Dias da Mota, Júnior, Cláudio Hermógenes, Cláudio Eniro Hermógenes, Josefa Souza do Nascimento, Antônio Belo do Nascimento, Genivaldo Souza Rabelo, José Souza Rabelo da Anunciação, José Rabelo da Anunciação, Dário Souza do Nascimento e demais falecidos da família, Regina Ramos de Carvalho, Maria Bispo de Ramos, Josefa Maria da Conceição, Edith Ramos de Carvalho, Maria Freire Carvalho, Maria de Lourdes da Conceição, Maria Valdice Fagundes Santos, Josefa Maria dos Santos, Carmelita Maria dos Santos, Maiara Santana Souza, Maria de Lourdes dos Santos, Maria Gomes de Souza, Maria São Pedro dos Santos e Elvira Vieira de Souza. Por todos, rezemos. Ave Maria, cheia de graça, o Senhor é convosco. Bendita sois vós entre as mulheres, e bendito é o fruto do vosso ventre, Jesus. Santa Maria, Mãe de Deus, rogai por nós, pecadores, agora e na hora de nossa morte. Amém. Missa do sexto domingo da Páscoa. Irmãos e irmãs, aqui estamos reunidos no amor de Cristo para, na alegria deste dia que o Senhor fez para nós, recebermos do ressuscitado a promessa do seu Espírito. Esse mistério que celebramos nos dá força para sermos testemunhas da ressurreição com nossa vida. Hoje, nos juntamos a todas as famílias que celebram o Dia das Mães e suplicamos.

Ao Senhor por essas mulheres, por sua saúde, suas provações e seus projetos. Também colocamos diante do Senhor as mães falecidas e aquelas que passaram por inúmeras dificuldades. Disponhamo-nos a guardar a palavra transformadora do ressuscitado e a sua presença viva. Todos de pé, cantemos com alegria. Música.

0: Louvado seja nosso Senhor Jesus Cristo.
1: Para sempre seja louvado e nossa mãe Maria Santíssima.
0: Bom dia a todos.
1: Bom dia.
0: Sejam todos muito bem-vindos a esta Santa Eucaristia, onde nós rezamos por todos os nossos dizimistas e hoje de modo especial por todas as nossas mães. Queremos acolher a todos com muito carinho, aqueles que nos ouvem por meio da Juventude FM e também todos aqueles que nos acompanham pelas nossas redes sociais. E acolhemos com carinho as nossas mães, os filhos, as famílias, com uma calorosa salva de palmas. Sejam bem-vindas. Sejam bem-vindos, nossos queridos, também nossos queridos dizimistas. Deus abençoe. Vamos baixar um pouquinho a nossa cabeça, colocar diante de Deus o nosso coração e a nossa vida. Agradecendo a Deus, sobretudo, pelo dom da vida e existência da nossa querida mãe. Coloquemos diante do Senhor também os filhos, para que Deus possa ser fazer com que eles sejam sempre sinais do amor de Deus na vida de suas mães. Com o nosso coração cheio de gratidão, iniciemos juntos esta Santa Missa, traçando sobre nós o sinal do cristão. Em nome do Pai, do Filho e do Espírito Santo.
2: Amém.
0: A graça de nosso Senhor Jesus

Queridos e amados irmãos e irmãs, diante de Deus, peçamos perdão. Perdão a Deus, sobretudo, quando nós, muitas vezes, não colocamos Ele em primeiro lugar. E, muitas vezes, por isso, maltratamos as pessoas que amamos e que nos amam. E, tantas vezes, isso pode acontecer até com a nossa própria mãe. Peçamos perdão a Deus pelas vezes que não fomos bons filhos. Supliquemos a Deus a misericórdia e a ajuda divina para que possamos melhorar. Cantemos arrependidos.

Deus Todo-Poderoso, tenha compaixão de nós, perdoe os nossos pecados e nos conduza à vida eterna. Amém. Com alegria entoemos o hino de louvor, cantemos o glória.

Queridos irmãos e irmãs, nós, graças a Deus, esses dias estamos trabalhando muito em nossa comunidade. Muito disso aos nossos ajudantes, aqueles que nos ajudam, os nossos doadores, irmãos que fazem muitas benfeitorias. Mas no cotidiano do dia a dia, quem mantém tudo funcionando são os dizimistas. Por isso, eu quero agradecer a Deus e render graças ao nome do Senhor por aqueles que são dizimistas. Você que é dizimista nesse momento, pegue o seu envelope. Vamos juntos rezar. Eu digo que os dizimistas são os anjos da nossa paróquia. Qualquer paróquia que tem dizimista vai para frente, né? Então, gratidão a você que é anjo, e anjo é você que ajuda na obra de Deus. É verdade que esse dinheiro não vai lá para o céu, mas ajuda a propagar aqui na terra as palavras do céu, para que um dia muitos possam estar lá com fé em Deus. Rezemos juntos. Recebei, Senhor, o nosso dízimo. Não é uma esmola, porque não sois mendigo. Não é uma simples contribuição, porque não precisais dela. Esta importância representa, Senhor, nosso reconhecimento, amor e participação na vida da comunidade. Pois o que temos, recebemos de vós. Amém. Em procissão, ofertemos a Deus o fruto do nosso trabalho e também a nossa gratidão, porque Deus nos deu a graça de trabalharmos e conquistarmos. Cantando juntos, cantemos.

Leitura dos Atos dos Apóstolos. Naqueles dias, Filipe desceu a uma cidade de Samaria e anunciou-lhes o Cristo. As multidões seguiam com atenção as coisas que Filipe dizia, e todos unânimes o escutavam, pois viam os milagres que ele fazia. De muitos possessos saíam os espíritos maus, dando grandes gritos. Numerosos paralíticos e aleijados também foram curados. Era grande a alegria.

0: naquela cidade. Os apóstolos que estavam em Jerusalém souberam que a Samaria acolhera a palavra de Deus e enviaram lá Pedro e João. Chegando ali, oraram pelos habitantes da Samaria para que recebessem o Espírito Santo, porque o Espírito ainda não viera sobre nenhum deles, apenas tinham recebido o batismo em nome do Senhor Jesus. Pedro e João impuseram-lhe as mãos e eles receberam o Espírito Santo. Palavra do Senhor.
1: Graças a Deus.

Leitura da primeira carta de São Pedro. Caríssimos, santificai em vossos corações o Senhor Jesus.

0: Cristo, e estáis sempre prontos a dar razão da vossa esperança a todo aquele que vou lá pedir. Fazei-o, porém, com mansidão e respeito e com boa consciência. Então, se em alguma coisa fordes difamados, ficarão com vergonha aqueles que ultrajam o vosso bom procedimento em Cristo. Pois será melhor sofrer praticando o bem, se esta for a vontade de Deus, do que praticando o mal. Com efeito, também Jesus Cristo morreu, uma vez por todas, por causa dos pecados, o justo pelos injustos, a fim de nos conduzir a Deus. Sofreu a morte na sua existência humana, mas recebeu nova vida pelo Espírito. Palavra do Senhor.
1: Graças a Deus.

0: Naquele tempo disse Jesus a seus discípulos: se me amais, guardareis meus mandamentos, e eu rogarei ao Pai, e ele vos dará um outro defensor, para que permaneça sempre convosco, o Espírito da verdade, que o mundo não é capaz de receber, porque não o vê nem o conhece. Vós o conheceis, porque ele permanece junto de vós e está dentro de vós. Não vos deixareis órfãos, eu virei a vós. Pouco tempo ainda, e o mundo não mais me verá. Mas vós me vereis, porque eu vivo e vós vivereis. Naquele dia sabereis que eu estou no meu Pai, e vós em mim e eu em vós. Quem acolheu os meus mandamentos e os observa, esse me ama. Ora, quem me ama será amado por meu Pai, e eu amarei e me manifestarei a ele. Palavra da salvação.
1: Glória a vós, Senhor.
0: Que as palavras do Santo Evangelho perdoem os nossos pecados. Amém. Queridos e amados irmãos e irmãs, hoje nós encontramos na liturgia um ambiente de muita alegria. Primeira leitura retirada do livro dos Atos dos Apóstolos nos mostra que aquela comunidade da Samaria, e é importante lembrarmos quem era a Samaria, né? Quem era a Samaria? A Samaria era um lugar onde os judeus não tinham tanto afeto. Era uma comunidade que ficava afastada afetivamente, socialmente, né? Espiritualmente, no sentido religioso, religiosamente, do povo judeu. Nós temos algumas lembranças da Samaria quando Jesus passa, né, encontra com a samaritana, por exemplo, e tantas outras situações. Mas agora eles ouvem a palavra de Deus, se convertem, acreditam porque veem grandes milagres e todos louvam o nome do Senhor. Queridos e amados irmãos e irmãs, ainda hoje nós podemos encontrar muitas Samarias no mundo, lugares onde precisam ouvir esta palavra para encontrar a verdadeira alegria. Muitos lugares onde nós encontramos pessoas buscando alegrias em outras coisas e possivelmente por causa disso ainda não encontraram a verdadeira felicidade.

Aqui nós somos convidados a entender que a Samaria de hoje não é mais talvez tão geográfica, mas é sobretudo existencial. Nós encontramos pessoas em Samarias existenciais, às vezes até dentro da nossa casa. Talvez até nós sejamos um samaritano existencial, que precisamos ouvir a palavra do Senhor para poder mudar o nosso modo de ser, o nosso modo de agir e encontrar definitivamente a verdadeira alegria da nossa vida, que é Jesus. Queridos e amados irmãos e irmãs, nós somos convidados a contemplar que esta alegria que o Senhor envia a todos, inclusive aqueles que estão longe, longe de tudo e de todos, nós também somos convidados a perceber que o Senhor é aquele que nos trata com carinho. Por isso que, como diz o Salmo de hoje, nós devemos aclamar o Senhor com muita alegria e levar a fazer com que todos na terra inteira cantem o seu nome glorioso por meio de salmos e de cantos de louvação. Porque o Senhor, ele muda em terra firme e passa pelo rio a pé enxuto. Ele faz com que o mar seja transformado em lugar seco para passar o seu povo. Ele faz com que o rio se abra ao meio para que o povo dele passe em segurança. Por isso nós devemos exultar de alegria. Ele domina para sempre com poder sobre todos aqueles que acolhem, que amam, que escutam e que põem em prática a sua vontade, o seu desejo, o seu mandamento. Queridos filhos, Deus ele não quer que nós sejamos, às vezes, subjugados, no sentido de viver tristes, escravizados, porque Ele quer alguma coisa. De jeito nenhum não é isso. Mas, pelo contrário, aqui hoje nós celebramos o Dia das Mães. Será que um dia uma mãe dá um conselho a um filho para ele se prejudicar na vida? É claro que não. Se uma mãe que tem sua humanidade, tem suas fragilidades, não é capaz de dar um conselho ruim a um filho, mas se esforça para sempre fazer o bem para quem ama, imagine Deus que nos ama tanto. Por isso, os conselhos de Deus, os mandamentos do Senhor, não são para a nossa fraqueza, para a nossa derrota, ou para que nós possamos viver amarrados ou escravizados, de jeito nenhum. Pelo contrário, o que Deus quer é que nós sejamos verdadeiramente livres, e livres sejamos felizes, encontrando aquilo que verdadeiramente faz sentido, encontrando aquilo que não é ilusão, mas que é a verdade da nossa vida. Do que adianta um ser humano viver iludido? Do que adianta o ser humano viver buscando tantas coisas que às vezes no final das contas acaba sempre em nada? Meus amados filhos, hoje o Senhor nos mostra também nesta segunda leitura da carta de São Pedro, ele dizendo que nós devemos santificar Jesus em nossos corações. Ou seja, ter um coração que todo dia manifeste o poder, o amor de Deus sobre a nossa vida. Que um dia nós possamos dizer, como diz São Paulo, não seja eu que viva, mas que seja Cristo que viva em mim. Que viva em nós, que cada Eucaristia nos transforme mais na Eucaristia, para que nós sejamos eucaristificados em nome do Senhor. Amados filhos, se assim nós o fizermos, como nós seremos pessoas melhores cada dia? Como nós poderemos realmente ser alguém de luz onde nós chegarmos? E é justamente isso que o Senhor quer de cada um de nós, mansidão, tranquilidade, firmeza. Sabemos onde queremos chegar, consciência. E aí chegamos ao Evangelho, onde o Senhor nos mostra que quem ama de verdade segue os seus mandamentos. É claro que, muitas vezes, por causa da nossa fragilidade, nós vamos cair. Mas uma vez que caiamos, podemos levantar mais uma vez. Podemos outra vez nos erguer e, uma vez erguidos, continuar. Não porque somos fortes, mas porque o poder de Deus é forte em nós. Amados irmãos e diletos filhos, ainda somos convidados hoje a refletir um pouquinho sobre este dia tão singular que celebramos, que é o Dia das Mães. Daqui a pouquinho nós vamos ter algumas homenagens, mas permitam-me agora dizer algumas palavras. Celebramos hoje aquela que traz ao mundo, como ontem eu dizia isso numa missa, né? Traz ao mundo a primavera todos os dias. Por que é que celebramos o Dia das Mães no mês de maio? Porque no hemisfério norte agora é primavera. Chegada da primavera faz com que aquele ambiente gelado, sem flores, sem folhas, com pouquíssimos animais que às vezes enfrentam aquele frio, às vezes tão exigente, quando chega a primavera, todo aquele ambiente que parece tão sem vida começa a ganhar forma. As árvores voltam a ter folhas e com as folhas vêm as flores, as plantas nascem, o solo produz muita beleza. E este tempo da primavera é um tempo de vida nova. Tudo se renova na primavera. As folhas velhas caíram, o gelo consumiu. Mas agora, na primavera, tudo se torna novo. Tudo é bonito de novo. A natureza nos ensinando

a nos refazermos sempre, a termos a condição de nos ressignificarmos sempre. Aqui no Hemisfério Sul a gente não tem tanto claro isso, mas temos um pouco. Mas aí a gente vai percebendo tudo isso acontecendo. E aí então, dizia-se que era uma deusa que vinha e fazia aquilo acontecer. Quando surge o cristianismo, surge a nossa fé, então nós temos Nossa Senhora, Mãe de Deus. Então, se tem alguém que faz isso acontecer, é Deus. Deus que cria todas as coisas. Não uma crença que as pessoas tinham naquela época, uma deusa, mas Deus que é dono de tudo. E aí, então, diz, mas tem aquela que é a mãe deste Deus, que é Nossa Senhora. E aí, então, o mês de maio se transforma no mês de Maria, no mês da mãe, que traz a nós, a cada um de nós, este Deus, que é Jesus. E faz com que a nossa vida saia do gelo, saia daquela secura, saia daquelas trevas, saia daquela falta de beleza e agora encontre uma primavera. Nós vivemos a primavera da espiritualidade da nossa fé, porque agora nós temos a alegria, a beleza. Esta alegria, esta beleza é Jesus. E, por extensão, este também é o mês de todas as mães, porque cada mulher traz ao mundo todos os dias a primavera. Como ela traz a primavera? Porque todas as vezes que nasce uma criança é uma primavera para a humanidade. É uma vida nova, é uma esperança, é um momento novo, é alguém que traz para nós a perspectiva de algo diferente. A criança em si, ela traz alegria, ela traz vida. Uma criança, ela anima, ela alegra. A criança é pura luz. E quem traz esta luz a este mundo é o ventre de uma mulher, é o ventre de uma mãe. Por isso, meus queridos e amados filhos, hoje nós somos convidados a render glórias ao Senhor, porque pelo ventre das mulheres nós encontramos uma primavera todos os dias na humanidade. Todas as vezes que encontramos uma criança, é uma primavera, é uma esperança, é uma vida nova que surge no meio de todos nós. Mas hoje também nós somos convidados a pedir a Deus a graça de que nós saibamos cuidar deste momento de primavera, desta que traz a primavera, que é a mãe. Nós, às vezes, filhos, precisamos melhorar muito. Muitas vezes nós somos impacientes, muitas vezes nós somos, às vezes, ignorantes, ríspidos. Nós, muitas vezes, tratamos de forma ingrata as nossas mães. Quantos filhos são motivo de dor de cabeça, de sofrimento, e quantas lágrimas, às vezes, esta que nos deu o dom da vida derrama por causa da nossa ingratidão. Nós jogamos os pés naquela que nos deu a vida. A ingratidão tira a afeição. Meus queridos e amados filhos, se isso porventura aconteceu, e talvez aqui na Assembleia tenha alguém que passe por isso, ainda há tempo de melhorar. Basta de chorarmos em cima do caixão de quem amamos. Isso é terrível. E é uma dor que não se vence na vida. Morreremos com esta dor nos cobrando que nós não fizemos o que deveríamos fazer. E nós corremos o risco de achar, pela ilusão, que temos o tempo do mundo todo, e não temos. Nós temos o tempo para nós, um tempo contado, medido e definido, que nós não sabemos, mas Deus sabe. Queridos e amados filhos, hoje é dia de reportarmos-nos à nossa mãe do céu, a Virgem Maria, aquelas mães que já estão no céu, rezar por elas, mas aquelas que estão neste mundo, dê hoje preferência à sua mãe. Dê hoje preferência a ela, não somente hoje, mas todos os dias, porque todos os dias é dia das mães, mas hoje, de modo especial, pare tudo, olhe para ela, agradeça. Eu sei que vez ou outra alguém pode ter mágoa e tristeza. Aquilo que nos faz ter a graça de criar o perdão é o amor. O sublime ato de amor é também perdoar. O amor faz com que surja o perdão, pois então perdoe. Por que é que você é tão exigente com a sua mãe? Você também não é ser humano? Porventura, você é melhor do que ela em quê? Não é. Talvez ela tenha lacunas e você também tenha suas. Não diga que a sua mãe é melhor nem pior. Sua mãe é um ser humano lutando para ser o melhor que pode, porque não tem curso para ser mãe. Não tem formação para ser mãe. Uma vez mãe, toda vida mãe, tem que fazer de tudo para dar certo. Como pode um ser humano com tanta falha, com tanta limitação, conseguir ser tão bom? Só pela misericórdia divina. Por isso, aquilo que muitas vezes não acertou, guarde a intenção. A intenção dela foi boa. E nós temos mães de todas as formas. Temos mães que são mãe e pai. Temos mães que por causa da luta adoeceram, hoje tomam remédio para dormir. São impacientes porque tiveram que batalhar muito para poder vencer.

0: tem mães que lutam contra a depressão, tem mães que sofrem de burnout e ninguém sabe, todo mundo diz só que é chata, enjoada, que está esgotada mesmo. E não sobra, às vezes, um sustento, tostão, para poder cuidar da saúde, porque ela tem que definir se come ou se cuida da saúde. Se dá comida ao filho ou se ela cuida da saúde dela. E como a gente sabe, todas as mães escolhem pelo filho. Elas morrem antes do tempo, às vezes, precocemente, porque elas deram da vida dela para que os filhos pudessem continuar. Por isso, meus queridos e amados filhos, que nós possamos aliviar um pouco o fardo das nossas mães. É claro que elas sempre vão se sentir responsáveis e de fato são, mas o que nós pudermos fazer por elas ainda é pouco, porque nós nunca carregamos a nossa mãe 9 meses no colo e ela nos carregou 9 meses no seu ventre. Nós nunca ficamos noites a fio acordados e elas ficaram dias, meses e às vezes até anos acordadas ali cuidando de nós. Acordava na madrugada, trocava a nossa fralda e não reclamava se tinha que dar comida, porque só ela tinha ali o peito cheio de alimento para nos dar o sustento. Às vezes escuto alguns filhos dizendo, ai, tenho sofrido tanto, porque minha mãe está doente há um mês. E eu fico pensando, se você soubesse o que passou a sua mãe 9 meses, com aquela barriga enorme lhe carregando enquanto você chutava na barriga dela, e ao invés dela reclamar pelos chutes, ela dizia, olha, está chutando, que alegria. Como pode uma coisa dessa, não é? Essa é a forma de agir de uma mãe, é a forma de amar de uma mãe. Quando a gente cresce, a gente ainda continua dando chutes, mas agora ela já entendeu que não são chutes de amor, às vezes são chutes de agressão, de palavras duras, de ingratidão. E ela, mais uma vez, fica dizendo, mas é porque está sem paciência, é porque está com a cabeça cheia de coisa. Vou rezar pelo meu filho, pedir a Deus que abençoe ele, para que ele seja um filho melhor. E basta o filho, depois da raiva e dos chutes, oferecer um sorriso amarelo e ela já olha para ele cheia de amor e dá de novo o seu coração. Meu Deus, que amor é esse? Não tem explicação. Estou dizendo todas essas palavras, mas eu não consigo esgotar o conteúdo, é demais para o conhecimento humano. Hoje é dia de rendermos graças a Deus pela mãe, porque elas fazem tudo por um filho. É bem verdade que tem mães que às vezes, pelo medo e tantas outras situações, acabam tomando caminhos diferentes, mas esta não é a norma ordinária. O ordinário é ver essas mães que lutam dia e noite para que seus filhos sejam alguém. Se preciso for de um coração, muitas vezes ela dá o dela para que o filho continue vivendo. Elas não têm medo da morte delas, mas temem muito que um dia o filho venha a morrer e fazem de tudo para que isso não aconteça. Meus queridos e amados filhos, que a nossa mãe, que é um anjo em nossa vida, digo que a presença concreta de Deus ao nosso lado, possa a cada dia mais encontrar em nós um ato de gratidão. Sejamos filhos generosos e amemos com todo o amor do nosso coração aquela que não tem medida no seu amor para com cada um de nós. Amados filhos, por fim, posso dizer que o amor mais bonito do mundo e mais parecido com o amor de Deus, sem dúvida nenhuma, é o amor da mãe. Porque sempre perdoa, sempre recomeça. No coração de uma mãe é sempre primavera. Sempre existem flores para nos ofertar. Bendito seja Deus por esta primavera em nossa vida. E feliz daqueles que têm esta primavera. Eu tenho a minha, graças a Deus. E peço a Deus e ensino a vocês que nós possamos todos os dias cuidar com carinho das flores tão delicadas e raras deste jardim. É só uma e não tem outra. Bendito seja Deus pelo dom, pela vida, pela existência das mães. Louvado seja nosso Senhor Jesus Cristo, para sempre seja Deus louvado. E nossa mãe, Maria Santíssima. Creio em Deus Pai, Todo-Poderoso, Criador do céu e da terra. Creio em Jesus Cristo, seu único Filho, nosso Senhor, que foi concebido
1: pelo poder do Espírito Santo. Nasceu da Virgem Maria, padeceu sobre Pôncio Pilatos,
2: foi crucificado, morto e sepultado, desceu à mansão dos mortos, ressuscitou ao terceiro dia, subiu aos céus, está sentado à direita de Deus Pai Todo-Poderoso, de onde há de vir a julgar os vivos e os mortos. Creio no Espírito Santo, na Santa Igreja Católica, na comunhão dos santos, na remissão dos pecados,
1: na ressurreição da carne, na vida eterna. Amém.
0: Queridos e amados irmãos e irmãs, elevemos a Deus as nossas preces de fim.

0: lábios e nós iremos responder: Senhor, ó Senhor, fazei frutificar em nós o sacramento pascal. Todos.
1: Ó Senhor, fazei frutificar em nós o sacramento pascal.
2: Pela igreja, que é exemplo dos apóstolos, continue desenvolvendo trabalhos pastorais e sociais que promovam a prorrogação dos valores evangélicos e expansão do reino de Deus. Rezemos.
1: Ó Senhor, fazei frutificar em nós o sacramento pascal.
2: Por todos que participam do processo catatético em nossas comunidades, para que estejam sempre abertos às manifestações do Espírito Santo, que promove a unidade e a comunhão, rezemos.
0: Ó Senhor, fazei frutificar em nós o sacramento pascal.
2: Pelos batizados, membros do povo de Deus, para que, fortalecido dos dons do Espírito Santo, empenham-se no testemunho autêntico junto à família, nas relações interpessoais, no ambiente de trabalho e na sociedade, rezemos.
0: Ó Senhor, fazei frutificar em nós o sacramento pascal.
2: Pelos idosos, para que, sustentados pelas famílias e pelas comunidades cristãs, colaborem com a sabedoria e experiência na transmissão da fé e na educação das nossas gerações, rezemos.
0: Ó Senhor, fazei frutificar em nós o sacramento pascal.
2: Pelos doentes, em fase terminal, para que eles e suas famílias recebam sempre os cuidados e acompanhamentos necessários, tanto no ponto de vista médico como humano, rezemos.
1: Ó Senhor, fazei frutificar em nós o sacramento pascal.
2: Pelas nossas mães, para que neste dia que celebramos com alegria, tenham de Jesus ressuscitado toda luz e força. E pelas mães idosas, enfermas, abandonadas e maltratadas, para que tenham de nossa oração e de nossa solidariedade todo o cuidado e caminho, rezemos.
1: Ó Senhor, fazei frutificar em nós o sacramento pascal.
0: Tudo isso nós vos pedimos, ó Pai, por Cristo nosso Senhor.
1: Amém.
0: Ofertemos a Deus a nossa vida, o nosso coração, a nossa profunda gratidão a Deus pelo dom da vida e existência de nossas mães, cantando juntos.

0: Orai, irmãos e irmãs, para que o nosso sacrifício seja aceito por Deus Pai Todo-Poderoso.
1: Receba, ó Senhor, por tuas mãos este sacrifício, para a glória do seu nome, para o nosso bem e de toda a sua santa igreja.
0: Subam até vós, Senhor, nossas preces, com as oferendas para o sacrifício, a fim de que, purificados por vossa graça, sejamos dignos dos sacramentos do vosso grande amor. Por Cristo nosso Senhor.
1: Amém.

rendemos graças ao Senhor nosso Deus. Na verdade é digno e justo, é nosso dever e salvação proclamar vossa glória, ó Pai, em todo o tempo, mas com maior júbilo louvar-vos neste tempo, porque Cristo, nossa Páscoa, foi imolado. Por ele os filhos da luz nascem para a vida eterna, e para os vossos fiéis abrem-se as portas do reino dos céus. Nossa morte foi redimida pela sua, e na sua ressurreição ressurgiu a vida para todos. Por isso, transbordando de alegria pascal, exulta a criação por toda a terra. Também as virtudes celestes e as potestades.

0: Na verdade, ó Pai, vós sois santo e fonte de toda santidade. Santificai, pois, estes dons, derramando sobre eles o vosso Espírito, a fim de que se tornem para nós o corpo e o sangue de nosso Senhor Jesus Cristo.
1: Enviai o vosso Espírito Santo.
0: Estando para ser entregue, abraçando livremente a paixão, Jesus tomou o pão, pronunciou a bênção de ação de graças, partiu e o deu a seus discípulos, dizendo: Tomai todos e comei. Isto é o meu corpo, que será entregue por vós.

Do mesmo modo, no fim da ceia, ele tomou o cálice em suas mãos. E dando graças novamente, o entregou a seus discípulos, dizendo: Tomai todos e bebei. Este é o cálice do meu sangue, o sangue da nova e eterna aliança, que será derramado por vós e por todos, para a remissão dos pecados.

0: Celebrando, pois, o memorial da morte e ressurreição do vosso Filho, nós vos oferecemos, ó Pai, o pão da vida e o cálice da salvação. E vos agradecemos porque nos tornastes dignos de estar aqui na vossa presença e vos servir.
1: Aceitai, ó Senhor, a nossa oferta.
0: Suplicantes, vos pedimos que, participando do corpo e sangue de Cristo, sejamos reunidos pelo Espírito Santo num só corpo.
1: O Espírito nos una num só corpo.
0: Lembrai-vos, ó Pai, da vossa Igreja que se faz presente pelo mundo inteiro e aqui convocada no dia em que Cristo venceu a morte e nos fez participantes de sua vida imortal. Que ela cresça na caridade em comunhão com o Papa Leão, com o nosso bispo Genivaldo, os bispos do mundo inteiro, os presbíteros, os diáconos e todos os ministros do vosso povo.
1: Lembrai-vos, ó Pai, da vossa Igreja.
0: Lembrai-vos também, na vossa misericórdia, dos nossos irmãos e irmãs que adormeceram na esperança da ressurreição. Aqueles que citamos no início desta Santa Missa, tantas mães que já se encontram na glória de Deus, e de todos que partiram desta vida, acolhei-os junto a vós, na luz da vossa face.
1: Concedei-lhes, ó Senhor, a luz eterna.
0: Enfim, nós vos pedimos, tende piedade de todos nós, e dai-nos participar da vida eterna com a Virgem Maria, Mãe de Deus, São José, seu esposo, os apóstolos, Santa Teresinha e todos os santos que neste mundo viveram na vossa amizade, a fim de vos louvarmos e glorificarmos por Jesus Cristo, vosso Filho. Por Cristo, com Cristo e em Cristo, a vós.

0: Rezemos juntos com amor e confiança a oração que o Senhor nos ensinou. Pai nosso que estais nos céus, santificado seja o vosso nome. Venha a nós o vosso reino. Seja feita a vossa vontade, assim na terra como no céu. O pão nosso de cada dia nos dai hoje. Perdoai-nos as nossas ofensas, assim como nós perdoamos a quem nos tem ofendido. E não nos deixeis cair em tentação, mas livrai-nos do mal. Livrai-nos de todos os males, ó Pai, dai-nos hoje a vossa paz. Ajudados pela vossa misericórdia, sejamos sempre livres do pecado e protegidos de todos os perigos, enquanto aguardamos a feliz esperança e a vinda do nosso Salvador Jesus Cristo.
1: Vosso é o reino, o poder e a glória para sempre.
0: Senhor Jesus Cristo, dissestes aos vossos apóstolos: eu vos deixo a paz e vos dou a minha paz. Não olheis os nossos pecados, mas a fé que anima a vossa igreja. Dá-lhe, segundo o vosso desejo, a paz e a unidade, vós que sois Deus com o Pai e o Espírito Santo.
1: Amém.
0: A paz do Senhor esteja sempre convosco.
1: O amor de Cristo nos uniu.
0: Se você está ao lado da sua mãe ou da sua esposa, que é a mãe de seus filhos, dê um abraço, deseje a paz de Cristo.
2: Thank you.

0: Provai e vede como o Senhor é bom. Feliz de quem nele encontra o seu refúgio. Eis entre nós Jesus Cristo, Cordeiro de Deus, aquele que tira o pecado do mundo.
1: Senhor, eu não sou digno de que entreis em minha morada, mas dizei uma palavra e eu serei salvo.

0: graças e louvores se deem a todo momento. Graças e louvores se deem a todo momento
1: ao Santíssimo e Diviníssimo Sacramento.
0: Graças e louvores se deem a todo momento
1: ao Santíssimo e Diviníssimo Sacramento.
0: Oremos. Deus eterno e todo-poderoso, pela ressurreição de Cristo nos recriais para a vida eterna. Fazei frutificar em nós o sacramento pascal e infundi em nossos corações a força deste alimento salutar. Por Cristo nosso Senhor. Amém. Aceitai-vos um momento para os nossos comunicados, avisos da paróquia. Queremos agradecer a Deus por todos aqueles que nos ajudam a manter a missa no dia de hoje pela manhã, também o programa de rádio, nas nossas rádios, aqueles que nos ajudam, Minas Telecom, Valgás, Lagarto Variedades, Isaac Mundo da Sucata, Center Peças, Nenê Materiais de Construção, MS Embalagens, Esquadria Monteiro, Alumínio e Madeira, Farmácia Santa Terezinha e Clínica Popular Santa Efigênia, Chácara e Madeireira Pedro Nogueira, Renascer Autopeças, Organização Isaac Mundo das Sucatas, Acha Água, Poços Artesianos, Panificadora Santos, Organização César e Guido, Arroz com Galinha da Ruta, Açaí Nutri Fábrica, Murilo Farma e Casa das Almofadas aqui de Lagarto. Se você deseja também contribuir nesta missão, procure a nossa secretaria para que possamos fazer também o seu cadastro. Que Deus possa abençoar a cada um e a todos. Também nós queremos comunicar a todos que haverá preparação para batismo, pais e padrinhos, no dia 20, agora do mês de maio, às 19 horas, e também no dia 16, às 14 horas. O local aqui no Salão Paroquial da Igreja de Santa Terezinha. Os interessados devem deixar os nomes, vir com antecedência e fazer ali a inscrição na Secretaria Paroquial. Para esta semana, nossas missas, logo mais às 19 horas, teremos missa mais uma vez com as mães. Amanhã, com fé em Deus, às 7h30 da noite, venham todos os homens. Vamos rezar e pedir a Deus para que nos abençoe sempre mais. Então, convido também convide os amigos a virem com você. Na quinta-feira, 14 horas, nós temos a exposição do Santíssimo, confissões, e às 5 horas, a bênção e a Santa Missa. Sexta-feira próxima, nós teremos uma alteração na missa. Não será às 6h30 da manhã, mas às 19 horas, porque é o Dia Internacional da Família. Então, vamos nos juntar todos para rezarmos pela família. E no sábado, dia 16, né, nós teremos a missa com os nossos jovens. Venham, jovens, participar conosco da Santa Eucaristia com a graça de Deus. Também teremos no dia 7 agora de junho o nosso Venerine Day. Convidamos a todos a adquirirem sua cartela para que possamos ajudar as irmãs. Inclusive, a irmã Amélia está ali com as cartelas. Agradecemos também a nossa pastoral do dízimo, está ali fora também. Gratidão à nossa pastoral da comunicação, PASCOM, equipe do acolhimento, nossos coroinhas, ministros, enfim, também o nosso coral, a todos. Uma salva de palmas a todos. Que Deus abençoe. Gratidão. Nós queremos também nos solidarizar com as famílias enlutadas. Queremos rezar hoje por todos aqueles que se encontram na glória eterna, já mencionados no início desta Santa Missa. Mais uma vez mencionamos Maria Jovelina, Antônio Domingos, José Erinaldo, Josefa dos Santos, José Francisco, Maria Avelina, José Isidório, Maria Pereira, Pedro Alexandre, Mércia Dantas, Judite Menezes, Maria Amélia, Maria de Jesus, Josefa de Jesus, Josefa Maria, Maria Isabel, Maria Pastora, Josefa Maria, Enedina Peixoto, Júlia Dias, João Dias, Verani Dias, Júnior, Claudimiro Henrique, Menezes, Josefa Souza, Antônio Belo, Genivaldo Souza, José Rabelo, Dário Souza, Maria Santana, Maria de Lourdes e Maria Gomes, todas as nossas mães já falecidas, as mães que já se encontram na glória de Deus, nossas avós, lembro da minha querida avó, peçamos a Deus que conceda descanso e vida eterna. Descanso eterno dá-lhe, Senhor. Descanso eterno dá-lhe, Senhor.
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0: Descanso eterno dá-lhe, Senhor.
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0: Pela misericórdia divina, uma dos nossos irmãos fiéis defuntos, descanse em paz. Amém. Amém. Olha, recebemos este dia em nossa paróquia, esses dias, o ofício de número 395/2026 da Alese, né? Também SGM, Gogepleg número 536/2026. Aracaju, 26 de março de 2026. Reverendíssimo Senhor Padre Wagner Batista, pároco da paróquia de Santa Terezinha do Menino Jesus e da Sagrada Face em Lagarto, Sergipe. Requerimento de voto. Senhor, comunico a vossa reverendíssima que esta Assembleia Legislativa aprovou requerimento número 1170/26, de autoria da deputada Áurea Ribeiro, subscrito pelos deputados Luciano Pimentel, Jorginho Araújo, Paulo Júnior, Netinho Guimarães, Chico do Correio, Carminha Paiva, Pato Maravilha, Adailton Martins e Cacá Santos, apresentando o voto de congratulação por ter assumido a paróquia de Santa Terezinha do Menino Jesus da Sagrada Face no município de Lagarto, Sergipe. Atenciosamente, deputado Luciano Bispo, secretário. Uma salva de palmas aos nossos deputados. Obrigado pela consideração e também pela estima, não é? Obrigado de verdade. Sinto de verdade muito honrado pela felicitação recebida pela Lese. Deus abençoe a todos. Também queremos agradecer a todos os nossos aniversariantes dizimistas. Uma salva de palmas a eles. E agora, nós queremos prestar uma singela homenagem às nossas queridas mães, antes da bênção final. Eu gostaria de convidar aqui a Pastoral do Dízimo. Cadê a Pastoral do Dízimo? Que traz consigo hoje lembranças, brindes. Olha quanta coisa bonita para as nossas mães, viu? Sei que o horário hoje está

já lá na frente. Peço só um pouquinho de paciência, porque hoje, de verdade, nós devemos homenagear as mães. Olha, pode levar para casa um puff. Dois puffs aqui nós temos. O que mais de presente? Podemos trazer aqui os presentes. Isso. Queremos agradecer àqueles que nos ajudaram com a doação dos brindes. Eu vou dizendo gradativamente, quando forem chegando, também quem foi nos fazendo as doações. Temos também uma lembrança da pastoral da acolhida. Cadê a nossa pastoral da acolhida? Venham aqui, podem vir, enquanto eu vou fazendo uma parte, vocês vão fazendo a outra, né? Nós temos uma lembrancinha para todas as mães, e essas aqui vão ser um sorteio, tá certo? Então, nós queremos agradecer a todos os nossos benfeitores, pastoral do dízimo, pastoral do acolhimento, a nossa gratidão, a salva de palmas a eles. Vamos, então, fazer nosso primeiro... Você pode ir fazendo sequenciado já. São quantas mães hoje presentes? O acolhimento. São quantas mães hoje, mães? ...465 foram mensagens, mas aí acabaram as mensagens no meio e seguiu. Em geral. Muito bem. Vamos lá, então. Primeiro número. Primeiro número. Cleidibaldo, números. É? Vamos ver aqui. Eu posso também fazer assim, perguntar, que eu gosto de fazer isso aqui. Qual é a mãe mais velha que está aqui hoje? Qual é a mãe que tem 90 anos? 92. Vou começar por 92, porque se não tiver nenhuma, já sei que é ela. Alguma mãe de 93 anos? 93, uma salva de palmas a 93. Ganhou. Ganhou, viu? A mãe mais velha, 93. Vem aqui para dar um presente para a senhora. Uma salva de palmas à nossa querida mãe. Queremos agradecer também a Jailton dos Tecidos por este presente, né? Que Deus abençoe a senhora Jailton. Eu vou ao encontro dela, viu? Porque para mim é mais fácil, né? Sim, sim. Deixa eu pegar aqui a mãozinha. Qual é o nome da senhora? Dona Zumira Martins Pontes. Uma salva de palmas à Dona Zumira. 93 anos. Deus abençoe, Dona Zumira. Olha aqui a lembrancinha da senhora também. Deus te abençoe, Dona Zumira. Segura aqui, rico. Cuidado, viu? Agora, a mãe mais jovem. Alguma mãe de 14 anos, 15 anos? 16 anos? 17? 18? 19? 20 anos? Mãe de 21? 22? Ali, 22 anos, uma salva de palmas. Aqui... Isso aqui? Olha, vai receber aqui. Empório dos Frios Masa do Leite. Deus abençoe. Aqui para você usar um ali, protetor labial e amarrar o cabelo também. Uma salva de palmas. Deus abençoe. Muito bem. Agora, a mãe mais jovem de que é mãe, né? Tem alguma mãe que tem um mês de mãe? Dois meses de mãe. Está aqui hoje. Nasceu o bebezinho, tem 2 meses. 3 meses. 4 meses. 4 meses. Achou? A sua neta. Venha cá. Muito bem, a salva de palmas. Aqui. Um presente da pastoral familiar. Dizem que quando a caixa é pequena, um presente é melhor ainda, né? Deus abençoe. Obrigado, pastoral familiar. Vamos tirar uma foto? Oi, mais uma vez uma salva de palmas, parabéns, viu? A mãe que tem mais filhos, alguma mãe aqui tem 10 filhos? 10. Alguma mãe com 10? Sem valer, Dona Zumira. 10 filhos, uma salva de palmas. Tem 13. Oi, 13, alguém tem mais de 13 filhos? Alguém tem?

0: tem mais de 13? Tem 14? Ah, mais 13, 14. Vamos dar um presente para as duas, né? Ah, merece as duas. Um da senhora e um para a senhora. Mas não pode ser esse, vai ser outro. Deixa eu ver outro. Outro presente. Esse daqui. Queremos agradecer aqui a Lumine, que nos deu esse presente. Obrigado à empresa Lumine. E também a Lu Cabeleireira, aqui, olha. As duas, vem aqui para frente. Uma teve 13, outra teve 14 filhos, viu? Deus benza. Aqui. A foto. Olha lá. Isso. Foi mesmo. Um cheiro nas duas. Uma salva de palmas, nossas queridas mães. Deus abençoe. Agora vamos ver o número. Deixa eu ver esse aqui. Pode ser esse? Já. Olha, um presente de Maria Alda Passos. Obrigado, Maria Alda. Número 232. Quem pegou o número 232? Venha cá, o número 232. A esposa de Eder Santana, uma salva de palmas para ela. Enquanto isso, 338. Já venha a mãe que recebeu o número 338. Venha cá, mãe de 338, número. Pode vir. Uma salva de palmas. Deus abençoe a lembrancinha. 338 está chegando ali. Enquanto isso, a mãe de número 400. Olha quem foi a mãe número 400. Queremos agradecer a Vitória Utilidades. Que Deus abençoe, viu? Obrigado, Vitória Utilidades. Deus abençoe, mãe. Uma salva de palmas. Deus abençoe. Maravilha. Número 400 já chegou? Cadê a mãe do número 400? Está vendo ali? Enquanto isso, 127. Pode se aproximar, mãe do número 127.
1: De quem é esse?
0: Mãe número 400 está vindo. Enquanto isso, a mãe de número 127 já vai se aproximando. Ah, que bom. Pode ver o próximo, viu, Eduardo? Deus abençoe, minha linda. Uma salva de palmas a essa mãe. Fique aqui. Um outro presente. Pode ser... Deixa eu ver um outro presente. Um outro presente. Aqui. Aqui. Ah, do dizimio. Que coisa linda. Vem cá, mamãe. Uma salva de palmas à nossa outra querida mãe. Obrigado ao dízimo. Deus abençoe. Parabéns, viu? Amém. Número 178. 178. Quem foi a mãe do número 178? Aqui. Olha que coisa linda. Isso aqui é a mãe. Aqui. Segura aqui, por favor. 178. E o outro já é? Olha que lindo. Obrigada. Ficou uma graça. Oi, vamos tirar nossa foto. Deus abençoe, mamãe. Uma salva de palmas. Deus abençoe. Patrocinador Tamires Oliveira Confeitaria. Obrigado, Tamires. Que biscoito gostoso esse aqui dentro, hein? Olha, quero um pra mim depois, viu, Tamires? Não se esqueça. 291. Um presente da Brício, olha. Isso, um presente da Brício. Tamanho 35, tá aqui dizendo. Se não der o seu tamanho, você vai e troca. Qual é o próximo, Cleidibaldo? 201, viu? Pode vir depois do 201. Você foi o antes, isso mesmo. Aqui, muito bem. Mamãe, você tem quantos anos? Ah, você é a filha. Uma salva de palmas à filha. Deus abençoe, muito bem. Qual foi o número esse? 201. Olha, a senhora tem filho pequeno? Tem? Filho pequeno? Tem neto pequeno? Porque esse presente, se a senhora for brincar, você, mamãe está perdendo. Mas a xícara dá para salvar, né? Quem foi? Quem foi que fez a doação? Lagartos, variedades, tudo para a partir de R$1. Que maravilha. Olha aí, hoje a loja está aberta, viu? Então dá tempo de ir lá comprar o presente da sua mamãe. Cheiro. Obrigada. Deus abençoe. Uma salva de palmas. Qual é o próximo? 351. Gente, valendo um puff, viu? 351. 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É. 351, valendo um puff para uma mamãe. Cadê essa mamãe? Será que ela perdeu o papelzinho? Não, tá vindo ali. Veja o próximo número. Uma salva de palmas para nossa mamãe que vai levar um puff de Gilvando. Olha, que rico. É bem macio, é bom, né? 388, mamãe do 388 já pode vir, viu? Ali, uma salva de palmas. Isso é um pouco pesado, viu? Você não fez cirurgia nem nada nesses dias, né? Ah, então tá bom. Não, né? Porque se tiver cirurgia não pode carregar peso, não. Né? Nada, nem dente, nada. Deus abençoe, viu? Parabéns. Olha aí, mais um. Oh, pensei que era o outro puff. 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Deus abençoe mamãe, mamãe chique. Uma salva de palmas, Deus abençoe. 32. Número 32, quem foi a mãe do número 32? Vai levar um presente da Elegante, viu? Olha que lindo. Mãe número 32. Enquanto a 32 está se preparando, a mãe de número 113 também já pode vir. 113. 32 e 113. Isso, número 32 e número 113. A 32. 32 eu acho que não perdeu o papelzinho. 113 vai levar essa, veja outro, que lhe de volta. 325. A mãe 325. Deus abençoe. Uma salva de palmas. 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Cadê a mãe? 300 e? 300 e quanto? E 25. Ali, olha a minha prima. A salva de palmas a ela. Deus abençoe. Eu também tenho parente aqui, tá pensando? Ah, olha, Empório dos Frios, Masa do Leite. Obrigado, viu? Muito bem, o pai dela, aqui. Fica aqui para tirar foto. Isso. Uma salva de palmas. Deus abençoe. 197, 197. 197. Qual é o presente? 197. Um pote de doce de leite. De Ceiça Romão, viu? Ó, Ceiça Romão. 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Eita, mas tá bonito. Bem bonito. Já chegou a mãe. Olha aqui para a sobremesa de hoje. Uma salva de palmas. Deus abençoe. Esse sorriso lindo dessa mãe, olhe. Benza a Deus, coisa linda. Deus abençoe, parabéns, mamãe. Mais um número. 161, 161. 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E aqui é o quê? 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Quem é o número? 161, 161. Ali, uma salva de palmas da nossa querida mãe. Veja o próximo. 292, 292. A próxima mãe. 292. Parabéns. Será que é só que número? Sei. 36. Veja se essa aqui fica afogada. A senhora troca se ficar, viu? Pode ir lá que trocar na Brício. Uma salva de palmas, Deus abençoe. 192. 292. Mas dá. Olha aqui, ó, Jailton dos Tecidos. 183. 183. Vem cá, mamãe. Uma salva de palmas para ela. Olha, gente, que coisa bonita isso aqui. É uma saia para cama box. Eu nem sabia que cama usava saia. Agora eu tô sabendo. Deus abençoe, viu? Ganhou uma saia para sua cama, né? 131, outro puff de Gilvan. 131. Segura aí, que esse é mais pesado. 131. Veio o esposo, né? Porque para levar um peso desse, aqui, olha. Segure aqui, uma salva de palmas. Vamos aqui tirar uma foto. E olha, o puff combinou com a camisa do senhor, você viu? Tom sobre tom.

Uma salva de palmas, Deus abençoe. Foi? Ainda falta mais um presente. Pastel do Nobre, não é isso? Vale um combo. 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Tá vindo? Ali. Ah, que chique. 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Chega, caiu, caiu, peguei. Segura aqui. É outro, que tem aqui outro presente. Deus abençoe, parabéns. Salva de palmas à nossa mãe. Ainda falta um, olhe. 407. 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Deus te abençoe, mamãe. Uma salva de palmas, Deus abençoe. Junta aqui a pastoral do dízimo. Vamos tirar uma foto. Vou pedir uma salva de palmas a todos da pastoral do dízimo que nos ajudaram. Deus abençoe, viu? Junta todo mundo. Olha lá, bem bonito. Uma salva de palmas mais uma vez. Obrigado, viu? Os coordenadores, Deus abençoe. Agora, a pastoral da acolhida vai passar pelos bancos dando um presente a todas as mães. Viu? A todas as mães. Eu vou pedir para elas ficarem sentadinhas e dizer quem é mãe é maior. Ei. Olha, essas lembranças são só das mães, não é isso? Então, quem for filho e marido não vai receber. Só as mães. Tá bom? E aí a gente vai fazer enquanto a gente canta, né? Tá lembrado de ontem?

Não sei dizer como é grande as mãos podem ficar em pé. E aí quem for recebendo vai sentando para elas saberem. É melhor, né?

Viva nossas mães. Essa daqui é para aquelas mães que já têm uma jornada, conhecem essa canção. Acho que você deve conhecer, olha. Ela é mais ou menos assim.

vá com Deus. E agora? E o mundo inteiro. Eita, Jesus, que eu puxei atrapalhado. E sempre

as nossas mães. Agora, eu acho que já estão quase concluindo, né? A entrega, se não concluíram, já estão concluindo. Vou chamar aqui à frente as nossas mães para a gente fazer uma oração por elas. Pedir a Deus que abençoe a cada uma delas e já assim encerraremos. Convido as mães a virem aqui à frente. Vamos depois ficar de pé e rezar uma Ave Maria por cada uma delas. Venham, mães, aqui à frente. Podem encher aqui o presbitério, bem bonito. Prepare para mim a água benta, por favor. Pode subir. Volte a subir, venham aqui para frente.

Está na igreja, vamos ficar de pé, filhos, esposos, vamos estender as mãos sobre as mães. Ave Maria, cheia de graça, o Senhor é convosco. Bendita sois vós entre as mulheres, e bendito é o fruto do vosso ventre, Jesus. Santa Maria, Mãe de Deus, rogai por nós, pecadores, agora e na hora de nossa morte.

Que a Virgem Maria cubra com seu manto santo. Consagro a vós. Mãe querida, cuida dos olhos das mães. Cuida dos ouvidos para que ela ouça. Elas ouçam sempre os apelos de seus filhos. Que a Senhora as cubra com seu manto santo, hoje e sempre. Querida mãe, mãe de todas as mães, abençoe a essas mães e a todas as mães.

0: Vivam as nossas mães! E vou dar a bênção daqui mesmo. Vocês ficam num cantinho, porque a gente vai sair devagarinho, né? E eu quero agradecer a presença de cada uma e de todas vocês. Desejo um dia muito feliz, não somente hoje, mas todos os dias. Lembrem que vocês são primavera onde chegam. Não é à toa que hoje nós oferecemos uma pequena lembrança com uma pequena flor. Lembrem que esta lembrança representa o que vocês são. Depois de uma flor, depois da primavera, vem sempre o fruto, né? Aquilo que é fruto do trabalho, da luta de cada uma de vocês. Quando eu der a bênção, depois com muita calma a gente vai saindo para ninguém se machucar, mas eu vou pedir que vocês também deem um abraço, quando eu terminar a bênção, na mãe que está do seu lado, porque às vezes tem vezes, dia de hoje, que o filho está longe, está viajando, às vezes o filho já está na casa de Deus, não está mais aqui. E antes da bênção, a gente vai só um sorriso bonito para ela tirar uma foto, tá certo? Deixa eu limpar aqui o suor para não sair o suor na foto. Pronto. Vai ficar um filho bonitinho, né? Tanta mãe sai feio. O Senhor esteja convosco. A bênção do Deus Todo-Poderoso, Pai e Filho e Espírito Santo desça sobre vós e permaneça para sempre.
1: Amém.
0: Alegria do Senhor seja sempre a vossa força. Tenham todos a graça de um bom dia e um feliz dia das mães. Quem não veio agora de manhã, de noite, tem de novo. Venha, que vai ser bom também. Ide em paz, o Senhor vos acompanhe. Viva as nossas mães. Viva Jesus Cristo. Viva Santa Teresinha. Dê um abraço à mãe que está do seu lado. Deseje um feliz dia das mães.

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2: 10 horas e 23 minutos.
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1: 10 horas e 38 minutos.

0: 10 horas e 49 minutos.
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2: 11 horas e 3 minutos.
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0: 11:14.
1: Catarina, abre essa porta aí, por favor. Você vai sair de novo, Catarina. Eu não acredito. Abre essa porta aí, por favor. Vai sair de novo, Catarina.

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0: 11 horas e 25 minutos.
1: Vamos nessa, galera! No balancinho do

0: Não tem choro nem vela.
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1: Meio-dia.
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0: meio-dia e 22 minutos.
1: Compadre, em Jamaica, quando a gente tá em casa com as nossas namoradas,
2: sim, que é que tem?
1: A gente gosta de ouvir uma música relaxante, né, pai?
2: Bem relaxante.
1: Uma massagem assim,
2: a namorada.

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2: 13 horas e 1 minuto.
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1: 13 horas e 11 minutos.
2: Julinho Porradão, o sucesso do verão.

0: Isso é samba em harmonia, papai.
1: Pagodão, né? Pagodão tem que ter cavaco. Cavaco, chora cavaco. Ave Maria. Aí o cavaco vem acompanhado do tamborim. Aquele tamborim seco, vá.

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1: 13 horas e 43 minutos.

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1: 13 horas e 55 minutos.

0: Agora 13 horas e 58 minutos. Bom, pessoal, estamos fazendo aqui uma manutenção de correção aqui. Por isso saímos do ar algumas vezes aí. Mas tá tudo ok.
1: Safada! Safadinha!

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1: Juventude FM informa a hora certa.
2: 14 horas e 1 minuto.
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1: 14 horas e 30 minutos.

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1: Esse encontro já estava mais do que organizado.
2: Também acho. Se materializou, né?

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2: 14 horas e 44 minutos.

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3: 14 horas e 56 minutos.
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2: 15 horas e 2 minutos.
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0: Valeu, boi!
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2: 15 horas e 19 minutos.

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1: 15 horas e 58 minutos.

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2: 16 horas e 2 minutos.
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1: 16 horas e 22 minutos.

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1: 16 horas e 41 minutos.
2: Banda Líbanos.

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2: 17 horas.
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2: 17 horas e 18 minutos.

0: a um lugar só agradecer, João, sobre tudo que ele fez e tudo que ele vai fazer, e se ele não fizer, ele continua sendo Deus. E sobre o Papai do Céu. É sobre isso, é sobre nós.
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2: 17 horas e 51 minutos.

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2: 18 horas e 2 minutos.
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1: 18 horas e 50 minutos.

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2: 19 horas e 3 minutos.

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Povo de Deus, sejam todos bem-vindos à nossa sexta noite de novena em honra à Nossa Senhora de Fátima. Nós queremos acolher aqueles que prestam homenagem na noite de hoje.

0: Leitura da carta de São Pedro. Caríssimos, santificai em vossos corações o Senhor Jesus Cristo e estais sempre prontos a dar razão da vossa esperança a todo aquele que vula pedir. Fazei-o, porém, com mansidão e respeito e com boa consciência. Então, se em alguma coisa fordes difamados, ficarão com vergonha aqueles que ultrajam o vosso bom procedimento em Cristo. Pois será melhor sofrer praticando o bem, se esta for a vontade de Deus, do que praticando o mal. Com efeito, também Cristo morreu, uma vez por todas, por causa dos pecados. O justo pelos injustos, a fim de nos conduzir a Deus. Sofreu a morte na sua existência humana, mas recebeu nova vida pelo Espírito. Palavra do Senhor.
1: Graças a Deus.

Disse Jesus aos seus discípulos: Se me amais, guardarei os meus mandamentos, e eu rogarei ao Pai, e ele vos dará um outro defensor, para que permaneça sempre convosco.

mãos, eu virei a voz. Pouco tempo ainda e o mundo não mais me verá, mas vós me vereis, porque eu vivo e vós vivereis. Naquele dia sabereis que eu estou no meu Pai, e vós em mim, e eu em vós. Quem acolhe os meus mandamentos e os observa, esse me ama. Ora, quem me ama será amado por meu Pai, e

Que as palavras do Santo Evangelho perdoem os nossos pecados. Amém. Amado povo de Deus, é com muita alegria que celebramos mais uma noite de novenário. Queremos honrar a nossa Mãe do Céu, a Virgem Santíssima, Senhora de Fátima. E ao mesmo tempo, hoje celebramos o dia das nossas mães aqui dessa terra. Muitas de vocês são mães, todos nós somos filhos e não ficamos órfãos, como Jesus acabou de nos dizer no Evangelho de hoje. Nós temos a presença do Paráclito, do Espírito Santo, aquele que habita em nós a partir do santo batismo que recebemos e da crisma que nós também recebemos, o sacramento da maturação cristã. E além disso, temos uma mãe nos céus, que intercede pela gente, que não é indiferente, que está disponível para, de fato, interceder por cada um de nós. Hoje também é dia daqueles que já perderam suas mães aqui na terra, rezarem por cada uma delas, pedir ao Senhor, inclusive, a graça da misericórdia por todas essas mulheres que já partiram. Nós bem sabemos que perder uma mãe, perder um ente querido, é justamente um rasgão existencial, que muitos de nós, mais cedo ou mais tarde, haverá de passar. Mas hoje, somos chamados, inclusive, a transformar a tristeza em consolação, já que possuímos o Espírito Santo de Deus. A tristeza, ela precisa dar espaço nessa noite santa, justamente para a gratidão. Por isso você, que já perdeu a sua mãe aqui na terra, faça com que, justamente, no dia de hoje, a tristeza, a dor, seja curada, consolada por esse paráclito, por esse defensor. E passe a, justamente, lembrar dos momentos bons que você teve com sua mãe. Já que ser mãe aqui na terra é, justamente, ser um grande sinal da presença de Deus, do cuidado materno de nosso Senhor Jesus Cristo, de nosso Salvador. Hoje nós celebramos também, amado povo de Deus, o sexto domingo do tempo da Páscoa. Mas, ainda hoje, somos conclamados pelo Senhor a dispersar a nossa atenção, a tirar a nossa atenção um pouco da ressurreição e antes meditarmos a respeito do Espírito Santificador. Existe somente um Deus, mas um Deus em três pessoas: Pai e Filho e Espírito Santo. O Pai é o Criador, o Filho é o Salvador, o Redentor do mundo, aquele que veio até aqui a nossa terra, que assumiu a nossa condição de gente e habitou entre a gente. E o Espírito Santo é justamente o amor entre o Pai e o Filho. Ele é chamado de Paráclito porque ele advoga por cada um de nós. Ele é o nosso principal advogado. Qual é o contexto da liturgia da palavra de hoje, sobretudo do Evangelho? Lembremos que Jesus, nesse capítulo 16 do Evangelho de São João, está consolando os seus apóstolos, os seus enviados, os seus discípulos, que já sabiam que mais cedo ou mais tarde ele iria partir, ele iria ascender aos céus, iria passar por uma morte dolorosa, uma morte de cruz, mas também um dia retornaria. Só que mesmo sabendo dessa realidade, da possibilidade da ressurreição, os discípulos não estavam com a fé sólida e por isso deram espaço no coração para a insegurança, para a tristeza. E Jesus disse para cada um deles e disse para cada um de nós: não vos deixarei órfãos. Depois de ouvirmos essa frase, a gente jamais deve deixar espaço para aquela solidão despovoada, aquela solidão repleta de sentimentos depressivos, porque ninguém está só. Deus está em nosso meio, está nessa assembleia e está em cada pessoa batizada. Por isso que somos capazes, somos capacitados para proclamar as maravilhas do Senhor e obedecer os seus mandamentos, por causa do Espírito de Deus que habita em nós. Jesus também diz o seguinte: se me amais, ele dá uma condição de possibilidade, guardareis a minha palavra. E aqui podemos nos questionar:
primeiramente. Estamos de fato amando o Senhor? O termômetro para saber se estamos amando de fato a Jesus é o guardar a palavra, não em uma gaveta, mas no coração. Na segunda leitura de hoje, ouvimos também São Pedro falar que é preciso santificar Jesus em nossos corações. E aí vem um outro questionamento: mas Jesus não é santo? Como assim santificar? Pedimos isso também no Pai Nosso. Pai, santificado seja o teu nome. Santificar Jesus em nossos corações é justamente trazer presente para a nossa vida o termômetro de Deus. Ele deve ser o nosso guia. Lembremos que na Bíblia, nas Sagradas Escrituras, quando ouvimos falar em coração, estamos falando da série dos sentimentos. Ou seja, estamos falando dos pensamentos, dos afetos e das intenções. Santificar a Cristo é santificar seu pensamento. É você dar espaço para Deus em sua história e deixar de tanto egoísmo. Passar a ser altruísta, como Jesus quer que cada um de nós sejamos. É você ter uma reta intenção no seguimento de Cristo. Tem gente que já segue a Deus, mas não está com a intenção purificada. Tem alguns propósitos mesquinhos, inclusive egoicos. Algumas pessoas falam de Deus, mas querem se exaltar. Esquecem-se de que, de fato, é Jesus que deve ser exaltado e não nós próprios. Devemos, portanto, pedir ao Senhor essa graça, esse presente, de guardar a sua palavra, sobretudo quando for muito difícil. Quais são os momentos que são difíceis para a gente praticar o mandamento do Senhor? Por exemplo, o mandamento de amá-lo acima de tudo e de todos. Há várias situações em nossa vida que são até justamente fáceis para a gente obedecer à palavra de Deus. Mas aquilo que nos custa obedecer o Senhor é justamente o que vai nos levar para mais perto dEle. É necessário, portanto, que nós liberemos o perdão. É necessário que a gente possa adestrar a nossa língua e não falar do próximo. Se faz necessário que a gente seja mais honesto, que nós possamos praticar justamente a caridade sem interesses. É necessário, meus irmãos, que a gente possa justamente recordar da grandiosidade do amor de Deus. Porque aqueles que amam verdadeiramente o Senhor não se contentam mais com migalhas, com pecados bestas, que podem saciar momentaneamente o coração, mas não preenche o nosso ser, não preenche a nossa interioridade. Talvez, no dia de hoje, nós somos como esses discípulos no Evangelho. Estamos passando também por um momento de desolação, de solidão profunda, de insegurança, com medo do futuro. Talvez estamos nos sentindo abandonados. Mas, infelizmente, atualmente, o que é que

pessoas muitas vezes fazem? Não demonstram fraqueza. Segundo a lógica do mundo, se faz necessário inclusive mostrar-se forte. Mas a lógica de Deus vai justamente nos indicar o contrário. Para podermos amadurecer na vida espiritual, precisamos nos humilhar diante do Senhor, a fim de que Ele um dia nos exalte. Uma pessoa que muito se humilhou diante do Senhor foi Filipe, São Filipe, um grande diácono da igreja. Depois que encontrou-se com o Senhor ressuscitado, Filipe passou a viver tão somente para Jesus, para esse Senhor ressuscitado, e deixou para trás os seus próprios sonhos e projetos. E as pessoas ficavam admiradas com a quantidade de milagres que esse homem executava. Não graças aos seus merecimentos, mas porque ele estava unido à videira verdadeira, que era Cristo. São Filipe foi capaz de colocar, inclusive, um tempo, determinar um tempo para estar a sós com o Senhor, e por isso pôde executar alguns milagres. Ah, padre, então eu posso fazer isso também? Comece com pouco. Esteja primeiro unido ao Senhor, e aos pouquinhos você vai ver o milagre acontecendo na sua vida. Isso é o mais importante. Essa união com Jesus não precisa de sinais externos. Quando acontecem alguns sinais extraordinários, externos, às vezes é até um mau sinal. É um sinal de que a gente às vezes precisa ver para crer. E não é isso que Jesus quer de nós nessa noite. Ele quer da gente um ato de fé. Que nós possamos aderir à sua santa palavra, confiando que Ele jamais irá nos desamparar. Na segunda leitura nós ouviremos também que se faz necessário dar razões à nossa fé. E nós católicos, infelizmente, pecamos a esse respeito muitas vezes, porque nos contentamos com o pouco, com a superfície. Não mergulhamos no mistério sagrado. Estudamos pouco a palavra de Deus, os documentos da igreja. E por isso, às vezes, a nossa fé fica repleta de sinais externos. Para conhecermos melhor a Deus, se faz necessário dar razões à nossa fé. Equilibrar a fé e a razão. Ou seja, estudar os mistérios sagrados. Colocar realmente a vida espiritual como meta principal. Que nós possamos, então, nesse mês de Maria, nesse mês de Nossa Senhora, fazer esse propósito de conhecer mais a Cristo Jesus, nosso Senhor. Nossa Senhora conheceu muito Jesus porque convivia com Ele. Às vezes pensamos que via a igreja somente no domingo já basta, mas não, é necessário estar sempre aos pés de Jesus, porque Ele é o único necessário em nossa história. Meus irmãos, peçamos então o dom da fidelidade. É isso que o mundo precisa. São Filipe arrastou multidões, não por causa de seus discursos, mas por causa da sua santidade de vida. Por isso você que é casado, que honra o seu matrimônio, esse sacramento que você recebeu, está também arrastando multidões para Deus. Como diria São Francisco de Assis, cessem as palavras, falem as obras. A caridade, ela faz com que os pecados sejam apagados e ela aproxima outras pessoas de Deus, porque Deus é caridade. Que nós possamos, então, nesse retiro espiritual, aderir mais a Jesus, pedindo a graça da conversão. Essa conversão deve acontecer hoje. Que nós possamos não pensar nos outros, mas em nós próprios. Onde é que nós estamos falhando na busca da vivência dos mandamentos? Quais são os mandamentos que eu estou achando que é impossível para mim? Nenhum mandamento desses 10 que o Senhor elencou para nós é impossível. Graças ao Espírito Santo que habita na gente, em nós batizados, em nós católicos, crismados também. Deus está conosco e nos capacita, mas precisamos colaborar com a sua graça, com o seu amor. Nós bem sabemos, irmãos, que aqueles que estão em estado de graça, ou seja, que estão reconciliados através do batismo, através do sacramento da reconciliação, já estão participando da vida divina, mas precisam alimentar o dom de Deus em suas almas, através do cultivo da fé, do cultivo da esperança e da caridade. É como se a gente

0: fosse nós batizados, fôssemos como um carro. Façamos essa comparação simples para entender um pouco mais o que o padre está conversando com vocês. Um carro, quando está parado na garagem, ele continua com o seu potencial de se movimentar, mas está estagnado. Ficamos assim com o potencial de agradar a Deus quando buscamos a confissão, mas se não rezarmos diariamente, continuaremos parados. E é preciso movimentar-se. Por isso que Jesus disse: ide por todo o mundo e anunciai o Evangelho. E Felipe obedeceu, que foi mencionado na primeira leitura. É preciso fazer da nossa fé movimento. Mas vamos começar com pouco. Comecemos por nossa casa. Se você não abraçou sua mãe hoje, abrace ela e diga o quanto você a ama. Se você teve uma experiência negativa com sua mãe ou com outra pessoa da sua família, hoje é dia de você virar a página. Tenhamos, portanto, a coragem. O cristão é chamado a exercer a caridade com firmeza. Isso pode exigir de nós renúncias, pode inclusive nos proporcionar até perseguições, mas a firmeza é condição para que a gente agrade a Deus. Deus quer da gente, meus irmãos, coragem, e Ele já nos concedeu essa graça, mas precisamos assentir com essa verdade de fé no mais profundo de nossas almas. Que nós possamos pedir mais a ajuda da Virgem Santíssima, Nossa Senhora de Fátima. Em Fátima, em Portugal, ela só fez lembrar a gente a respeito da urgência da nossa conversão. Ela não proclamou um evangelho novo. Ela só nos alertou a respeito da necessidade de viver esse evangelho único que Jesus já pregou para nós, ele que é a palavra de salvação. Mas essa conversão, às vezes, é deixada de canto, porque pensamos que, de fato, a morte não chegará para a gente. Mas um dia ela chegará. E quando ela chegar aqui nessa terra, que nós se nós estivermos preparados, nós certamente poderemos experimentar a vida eterna, a vida feliz com o nosso Salvador Jesus Cristo. Tenhamos, portanto, essa disposição de amar mais a Deus praticando os mandamentos. Não fiquemos contentes, não consintamos com ideologias que pregam que os mandamentos não levam para Deus e que Deus é somente misericórdia, porque na verdade Deus é misericórdia e justiça e quer da gente uma profunda adesão. Se Ele nos ama muito, se Ele nos ama incondicionalmente, esforcemos-nos, portanto, para não sermos ingratos, para retribuirmos esse amor que não passa. Louvado seja nosso Senhor Jesus Cristo.
1: Para sempre seja louvado, e a nossa Mãe Maria Santíssima.
0: Professemos a nossa fé. Creio em Deus Pai, Todo-Poderoso, Criador do céu e da terra,
2: em Jesus Cristo, seu único Filho, nosso Senhor, que foi concebido pelo poder do Espírito Santo, nasceu da Virgem Maria, padeceu sob Pôncio Pilatos, foi crucificado, morto, sepultado, desceu à mansão dos mortos, ressuscitou o terceiro dia, subiu aos céus,
3: está sentado à direita de Deus Pai
2: Todo-Poderoso, onde há de vir julgar os vivos e os mortos. Creio no Espírito Santo, na Santa Igreja Católica, na comunhão dos santos, na remissão dos pecados, na ressurreição da carne, na vida eterna.
0: Movidos pelo Espírito Santo, dom de Deus, que reza em nós, apresentemos as nossas preces rezando: ó Senhor, fazei frutificar em nós o sacramento pascal.
1: Ó Senhor, fazei frutificar em nós o sacramento pascal.
4: Pela Igreja, para que, a exemplo dos apóstolos, continue desenvolvendo trabalhos pastorais e sociais que promovam a propagação dos valores evangélicos e a expansão do reino de Deus, rezemos.
1: Ó Senhor, fazei frutificar em nós o sacramento pascal.
4: por todos que participam do processo catequético em nossas comunidades, para que estejam sempre abertos às manifestações do

0: Espírito Santo, que promove a unidade e a comunhão, rezemos.
1: Ó Senhor, fazei frutificar em nós o sacramento pascal.
0: Pelos batizados, membros do povo de Deus, para que, fortalecidos pelos dons do Espírito Santo, empenhem-se no testemunho autêntico, junto à família, nas relações interpessoais, no ambiente de trabalho e na sociedade, rezemos.
1: Ó Senhor, fazei frutificar em nós o sacramento pascal.
0: Pelos idosos, para que, sustentados pelas famílias e pela comunidade cristã, colabore com a sua sabedoria e experiência na transmissão da fé e na educação das novas gerações, rezemos.
1: Ó Senhor, fazei frutificar em nós o sacramento pascal.
0: Pelos doentes em fase terminal, para que eles e suas famílias recebam sempre os cuidados e acompanhamentos necessários, tanto do ponto de vista médico como humano, rezemos.
1: Ó Senhor, fazei frutificar em nós o sacramento pascal.
0: Pelas nossas mães, para que neste dia em que celebramos com alegria, tenham em Jesus ressuscitado toda luz e força. E pelas mães idosas, enfermas, abandonadas e maltratadas, para que tenham de nossa oração e de nossa solidariedade todo cuidado e carinho, rezemos.
1: Ó Senhor, fazei frutificar em nós o sacramento pascal.
0: Oração pelas vocações. Divino Salvador Jesus Cristo, concedei-nos os sacerdotes santos, inflamados do fogo do vosso amor, totalmente doados à edificação da vossa igreja. E vós, ó Maria, Mãe dos sacerdotes, vós que sois onipotência e suplicante, socorrei-os a todos nos trabalhos e dificuldades em que se encontrarem. Virgem Mãe e Rainha dos Apóstolos de Jesus, aumentai nas famílias o respeito e o amor ao sacerdócio. Suscitai novas vocações sacerdotais e religiosas. Guiai segundo o amor do vosso coração os nossos seminaristas, para que sejam mais tarde dignos ministros do altar. Santos dedicados, pastores do povo cristão, assim seja.
2: Acolhei, ó Pai, as preces da vossa família, que confia em vossa misericórdia, por Cristo nosso Senhor.
1: Amém. Junto com o pão e o vinho, levemos diante do altar do Senhor tudo o que temos e que somos.

0: Ora, irmãos e irmãs, para que esta nossa família, reunida em nome de Cristo, possa oferecer um sacrifício que seja aceito por Deus Pai Todo-Poderoso.
1: Receba, ao Senhor, por tuas mãos este sacrifício, para a glória do seu nome, para nosso bem e de toda a Santa Igreja.
0: Subam até vós, Senhor, nossas preces, com as oferendas para o sacrifício, a fim de que, purificados por vossa graça, sejamos dignos dos sacramentos do vosso grande amor. Por Cristo nosso Senhor.
2: Amém.

0: Na verdade, vós sois santo, ó Deus do universo, e tudo o que criastes proclama o vosso louvor, porque por Jesus Cristo, vosso Filho e Senhor nosso, e pela força do Espírito Santo, dais vida e santidade a todas as coisas, e não cessais de reunir para vós um povo que vos ofereça em toda parte, do nascer ao pôr do sol, um sacrifício perfeito. Por isso, ó Pai, nós o suplicamos, santificai pelo Espírito Santo as oferendas que vos apresentamos para serem consagradas, a fim de que se tornem o corpo e o sangue de vosso Filho, nosso Senhor Jesus Cristo, que nos mandou celebrar estes mistérios.
1: Enviai o vosso Espírito Santo.

0: Celebrando agora, ó Pai, o memorial da paixão redentora do vosso Filho, da sua gloriosa ressurreição e ascensão ao céu. E enquanto esperamos sua nova vinda, nós vos oferecemos em ação de graças este sacrifício vivo e santo.
1: Aceitai, ó Senhor, a nossa oferta.
0: Olhai com bondade a oblação da vossa igreja e reconhecei nela o sacrifício que nos reconciliou convosco. Concedei que, alimentando-nos com o corpo e o sangue do vosso Filho, repletos do Espírito Santo, nos tornemos em Cristo um só corpo e um só Espírito.
1: O Espírito nos una num só corpo.
2: Que o mesmo Espírito faça de nós uma eterna oferenda, para alcançarmos a herança com os vossos eleitos, a Santíssima Virgem Maria, Mãe de Deus, a Senhora de Fátima, São José, seu esposo, os nossos santos apóstolos, gloriosos mártires, e todos os santos que não cessam de interceder por nós na vossa presença.
1: Fazei de nós uma perfeita oferenda.
2: Nós suplicamos, Senhor, que este sacrifício da nossa reconciliação estenda a paz e a salvação ao mundo inteiro. Confirmai na fé e na caridade a vossa igreja, que caminha neste mundo com o vosso servo Papa Leão e o nosso bispo Genivaldo, com os bispos do mundo inteiro, os presbíteros, diáconos, os outros ministros e o povo por vós redimido. Atendei propício as preces desta família que reuniste em vossa presença. Reconduzi a vós, Pai de misericórdia, todos os vossos filhos e filhas dispersos pelo mundo inteiro.
1: Lembrai-vos, ó Pai, da vossa igreja.
2: Acolhei com bondade no vosso reino os nossos irmãos e irmãs que partiram desta vida. Lembre agora seu parente, amigo que já faleceu, quem já teve a sua mãezinha no céu, a sua avó, quem lembrar também do nome da bisavó. E de forma especial, José Bonifácio Filho, Josefa da Silva, Otília Maria, Manuel Libânio, Bertolina Libânio, Maria São Pedro, Maria Bernadette, Dária Amado, Maria Mesquita, Maria Amado, Padre Vicente, Dom Mário,